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2: Muito bem, 21 horas, mais 3 minutinhos, Agito 106, especial TBT por aqui, né? Só saudade, só música boa no seu rádio. 21:03, olha, o WhatsApp tá liberado, 469-8822-3529. Pode pedir a sua música, indicar o seu sucesso por aqui, que a gente vai rodar com certeza, tá bom? Lembrando que hoje é dia de TBT, é dia de matar a saudade por aqui. E agora, nesse bloco, eu vou fazer um bloco inteirinho de TBT sertanejo, tá? As músicas dos sertanejos anos 80, 90, até meados de 2000, tá valendo. Então a gente vai rodar por aqui muito TBT sertanejo nesse bloco. Vamos começar com João Paulo e Daniel. Te amo cada vez mais.

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0: 9:23.
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4: Legal, legal, legal, legal, legal, né? 21 horas mais 23 minutinhos, Anauim FM, a sua rádio em todo lugar, há 23 anos fazendo parte da sua vida, há 23 anos, a queridinha de Francisco Beltrão, tá bom? Olha, o WhatsApp tá liberado pra você, 469-8822-3529, esse é o programa Agito 106, especial de quinta-feira, especial TBT, matando a saudade por aqui, só aquelas que você quase esqueceu, a gente vai lembrar, né? Trazendo muita saudade no seu rádio, trazendo muito flashback de todos os ritmos, todos os gêneros, flashback internacional, nacional, sertanejo, e daqui a pouco tem o bloco de flashback de bandas, tá bom? Isso, daqui a pouquinho, último bloco, eu vou fazer um flashback de bandas por aqui. Porque agora a gente vai voltar ao passado mais uma vez, a gente vai retornar às pistas de danças por aqui, né? É, a gente vai matar a saudade por aqui assim, ó.

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1: 9:45.

Muito bem, estamos de volta por aqui, 21h47, agora o Agito 106 TBT especial de quinta-feira vai trazer pra você muito TBT das bandas do sul, né? Começando com essa aqui, ó, Céu e Cantos, Na Porta de um Bar.

Muito bem, isso aí, né? 21 horas 57 minutos, a Nauin FM 106,3. Há 23 anos, levando muita informação, interação, muita música. Há 23 anos, fazendo parte da sua vida, né? É a queridinha de Francisco Beltrão e não tem pra ninguém. Olha, 21h58, eu quero agradecer a todos aí pela companhia. Estamos encerrando por aqui o Agito 106, edição desta quinta-feira, dia 23 de julho de 2026. Agradecendo a todos que estiveram comigo. Obrigado a você que esteve no aplicativo, você que esteve no site, você que curtiu pelas plataformas. E claro, você que esteve aí também pelo rádio, dando aquela carona pra gente no carro, acompanhando do seu trabalho ou da sua casa. Uma ótima noite de quinta-feira, tá? Uma excelente sexta-feira que vem chegando por aí. Tá chegando o final de semana. Tá chegando, né? Tá logo ali. Uma excelente noite de quinta, excelente sexta-feira. Um beijo no seu coração. Que Deus abençoe grandemente a sua vida, tá bom? Eu vou indo e vou deixando por aqui. A última, é claro, eu não poderia deixar de rodar por aqui. O lançamento da banda Tramela, né? Música Saudade Perigosa. Vai ser pra fechar todas aqui do Agito 106. Uma ótima noite pra todos, tá? Vamos curtir assim, ó. Saudade Perigosa, banda Tramela. Tchau, tchau. Até amanhã.

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3: 10 e 7.

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3: É brincadeira, hein? 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
3: Dez e 22.

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3: Dez e 45.

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10: 11 e 4.

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1: Dodô, você conhece a Tuta?
2: Conheço, e daí?
1: A Tuta é minha mãe, ela disse que você é o meu pai.
2: Deus me livre, nem me fale uma coisa dessa, sabe?

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1: Onze e 23.

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1: Onze e quarenta e quatro.

0: demais! Valeu, Japinha!
1: A moleque do...
0: É nóis.
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2: Meia-noite e três.
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1: Meia-noite e 22.

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5: 00:42.

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3: Uma e dois.

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2: 1:21

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4: 1:41.

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3: 2 e 4.

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1: Opa! Gostei!

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2: Duas e 46.

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4: Três e cinco.
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2: 3:26.

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2: 3:49.

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3: Quatro e onze.
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1: 4:32.

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2: Quatro e cinquenta e dois.

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1: Ai, Homer, hoje eu estou muito triste, Homer.
2: Ei, Mad, o que foi, Mad?
1: Homer, o Alemão Blue.
2: O que que tem o Alemão Blue? O que que tem? O que que tem o Alemão Blue?
1: Ele disse que ia soltar uma piadinha dos Simpsons.
2: Isso é o que dá, Matt, acreditar em pessoas que você não conhece.
1: Homer,

0: Mas quando a gente olha no fundo dos olhos de uma pessoa, a gente vê quando a pessoa é boa. E o alemão blue?
1: O que que tem o alemão blue? O que que tem?
0: Ele simplesmente é o máximo, Homer.
2: Estrelando hoje como convidado especial, Alemão Blue, no Simpsons. Oi, gente, beleza? Cadê a Mad? Cadê Homer? Vem cá, o Bart tá por aí? Vamos nessa, oi. Oi, tá gravando já?
0: Ai, como o Alemão Blue é lindo! Ai, Bart, olha o tio Alemão!
2: Ei, gente, tô achando aí que o Homer tá com ciúme, hein? Coisa de ciúmes, não sei não, hein? Vai dar cacaca.
0: Não se preocupe, Alemão Blue. O Homer já deu o que tinha que dar.

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3: Isso. Bom dia. Acordando com carinho, com paciência. Porque a ciência explica o que o homem não sabe, ele vai saber. É a verdade, né? Enquanto isso, ficamos aqui falando de um dia pro outro e dizendo que hoje já é dia 24, né? O teu número, sabe, essa da quinta série é boa, né? Viu? Gente, isso faz parte do momento. Vamos lá, 24 de julho de 2026, estamos entrando no ar pela Anauim FM, a queridona de Francisco, né? Diretamente da Colônia Agrícola Nacional General Osório, aonde nasceu Francisco. Estamos aqui, ó, para toda a comunidade, para toda a cidade, para toda a região, para todo esse mundão, gente. E as corcovinhas, como é que estão nas costas? É, amuiando, apertando, espremendo os cravinhos. Cravinho na costa, meu Deus! Tá bem que já passou a época das espinhas, né? Agora só as de peixe e de mulher. Eita, nós. 6:02, nosso programa é queridão. Ele te abraça com alegria, tá bom? Vem cá, neném, vem cá, chama, bebê, chama pra cantar, né? Aquela cosquinha no meio dos dedos é frieira, viu? Falando dos dedos do pé, né? Que se deixar a frieira vir pra mão, vira... Ih, nem sei. Bom dia pra você que tá chegando no trabalho, pra você que tá voltando do trabalho, pra você que nem foi, pra você que nem vai... Pra você que já tá aí, ó, ai, gente, vamos parar, né? Bom dia pra quem... Lembrando que hoje tem feirinha, né, na Cango, é verdade. Aqui em frente ao Hotel Paraná, bem em frente à Anauim FM, hoje tem filezinho de tilápia daquele que só o lago tem, é verdade. Tá estutamente preparado aí pra pegar o arado, tá bom, hoje não trabalha, tá? Eu vou dizer que é pra chover, eita, não é, né? Na fila lá do banheiro do parque, nossa, o cara, onde é que tu conheceu tua esposa? Ele fala assim, na fila do banheiro do parque, eita, não é, né? Viu, mas é claro, tudo acontece quando tu acha o teu amor, a tua... Cara, metade, a tua metade da laranja, alma gêmea, né? Falando em alma gênia, é gênia, de gênio, é alma gênio, alma gênia. É verdade, né? Prendeu o homem, coitado, tá preso até hoje, é verdade. Mas ele merece, porque ele ama essa mulher. E quando ama, não tem, não desmama, direita. 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Bom, coisa boa. 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
3: 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E já vamos falando aqui, chamando o nosso José Cláudio Machado e Luiz Marenco de pouca prosa. Se você tem pouca prosa, deixa que eu falo, tá bom? 6 e 9, bom dia pra você que se comove com o nosso programa, é? Você gosta de alegria, né? Emoção mata a gente, vamos ficar alegrão aí, ó.

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2: 6:14, acorda, povo! Que bom, né? Hoje temos novidade aqui, daqui nadinha vou apresentar um novo comercial, tá bom? Pra você que conhece e se satisfaz com tudo, tá aí, ó, Cristiano Quevedo, lembra do padre Quevedo, né? Isso não é que existe!

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3: Gente, a novidade sou eu. Cheguei hoje junto aqui no programinha do Alemão para fazer uns descartes. Hoje eu vou descartar o fio de uma égua que ontem fez uma sacanagem comigo, é. Mas daí amanhã ele melhorou e quando viu já foi. É. Gente, abrindo aqui a porteira dos insultos, vai tomar no as de copa. Eita, né? Se não quiser, então vai tomar no cooler do vizinho, que é mais barato, é verdade. Gente, você sabe que hoje é dia 24, né? Nossa, eita, tamo aí, ó, 24 de julho, já foi julho, vem agosto por aí, hein? Falando em agosto, tamo aqui, ó, que nem o reforço do melhor time de futebol da paróquia.
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3: Daí 6:20, a Mariquinha diz: vamos pro baile hoje, amorzão. Hoje é sexta-feira. Você sabe que eu trabalho no sábado, Mariquinha. Mas então, vamos amanhã. Aí sim.

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0: 6h24, trazendo aqui Gildo de Freitas, pra quem pediu, né? Tá ali, ó, Mulher Aventureira. Alô, você que gosta de uma besteira. Para de pecar, eco. Bom dia! 6h24, tamo no ar, ao vivo!

0: Se naqueles dias que tu tá de rebordosa, eita, outa que com que nem uma rosa, viu, pra não falar das cachangueiras, é verdade. As cachangueiras faz do guri um menino, é, faz um homem, as cachangueiras, eita, né? 6 horas 27 minutos, aqui ninguém se mete, porque eu é que falo, eita, né? Com todo respeito a toda a educação recebida nesse mundão e do imundão também, né? Porque tem pai que adora, sabe o quê? Dizer pro filho assim, vai lá, filho, pega todas. É, não é assim que você faz, seu cabeça de bigorna. Eita, né? Quanto mais tu se cuidar e mais se prevenir, mais se controlar, menos o bicho vai levantar. Eita, né? E se levantar, que fique na tua mão, não saia desse chão. Eita, nós, hein? Esse fundo musical é muito bom, né? É um jazz conturbado. Eita. Melhor que masturbado, né? Eita, nós. Outro dia nasceu uma planta diferente ali na vizinha e ela me chamou pra ver. Fui ver, era abobrinha. Eita, nós. Porra, a vizinha não conhece abobrinha, não. Diz que entende de pepino. Eita, nós. Mas é uma vizinha lá da rua de trás, é verdade. Na rua da frente, só coisa boa, gente. Ah, ontem também, né? Ah, dona Ju, Ju Benita, oh, coisa mais querida. De repente, eu tô em casa e me chega aquela polentinha com uma carninha de porco. Ah, isso era 10:30 da manhã, que ela antecipa o almoço. E 10:35, mais ou menos, aquela polentinha quente com aquele porquinho cheirando, eu dei-lhe, passei o garfo, pronto. Ontem eu almocei, era 10:38, mais ou menos. Eita. Um abraço todo especial aí pra quem gosta do nosso programa, quem gosta da gente, né? Como a dona Juvenita, coisa mais querida. Bom dia, dona Juvenita, se estiver na escuta, estamos aqui, ó, na luta. E obrigado pela aquela polenta maravilhosa com aquele porquinho, hein? Josueco, vamos junto. Estamos aqui, ó, peleando, parlando, dizendo que tudo tem um caos para contar. Que nem o Paulão lá da esquina, lá. É, aquele que tem pau mesmo. Não, eu ia falar Paulona, né? Viu, gente? Nós não temos preconceito aqui, nós falamos abertamente dos efeitos e defeitos das pessoas, né? Tem gente que causa efeito, né? Por exemplo, a piroga. Eita, piroga é o quê? É que nem uma canoinha do índio, tá bom? Uma piroga do índio é assim que você faz. E quero lembrar você, ó, tu não te bobei, sabe por quê? Quem é que tava nesse mundão aqui? Primeiro, antes dos Teretetê chegar, os nativos, os índios. Gente, e não queira e não te bobeie, todos nós somos índios. E se você duvidar, eu vou te acertar na tampa da orelha agora. In entra, e dio, Deus, né? In Deus, índio. Índio, eco. Se você duvidar, vou te mostrar a perninha da cobra. Eita.
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0: Seis e trinta e um, uma valsinha pra acalmar a alma, né? Porque o espírito, eita, quando dizia, né, se alguém assim chegava com um fedorzinho na porra.
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1: É, gente, aqui é bom o tempo inteiro, porque você tá ligado no nosso programa. Mandar um alô todo especial aí pros avós, né, os avôs e as avós, os nonos e as nonas, que aí chegando o dia do nono e da nona, do vô e da avó, eco. Também é logo, logo o dia dos colonos e motoristas, é isso aí, gente. Bom dia pra vocês, hein, que toda a beleza dessa vida continue refletindo nos teus olhos, tá bom? Que é nos olhos que a gente vê a sinceridade das pessoas. Abraço a todos que estão nessa escuta e que estão na luta. Já tem gente que trabalha até os 80, é verdade, né? Conheço a avó de 42 anos, por exemplo. Minha avô e avó, então, não tem idade pra ser, né, gente? Tá bom? Um alô todo especial também pra super equipe da Mombelli Autopeças, Chapeação e Pintura. Hey, Vanderlei Mombelli, alô, bom dia, alô. Diz que estão ouvindo o programa, hoje estamos junto por aqui. O Remy também tá ligadão no programa, todo mundo ia ouvir. Então, desde o Vanderlei, o Remy Mombelli, tá aí o Fernando, alô, Fernando, tá na escuta. O Patrick é o que manda ali no caixinha do lado. Eita, o Moa do lado do Patrick, né? Além da Amanda... É, tá todo mundo, a família Mombelli te atende com o maior carinho, simpatia e disposição. Isso que é bom, meu irmão. Alô, um abraço também pro das trevas, tá ligado, tchê. Além do Catatão, né? O Catatão é amigo da antiga, desde o Vanderlei, quando ele era cabeludo ainda, ele tinha cabelo comprido. Ei, Vanderlei.

0: não parar aqui, ó. A equipe continua com o Claudinei. O Claudinei, o Claudinei tá sempre ligado, eu sei. Alô, David. O David também diz que sempre ouve nosso programa. 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Alô, você. 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
7: Aí, já chegando trazendo que Eduardo Costa, pra você que gosta de abraço, te mando mais um, tchê, alô. Agora é caipira, alemão. É o caipira gaúcho. Eita, nós, né? Filho de gaúcho, caipira é também. Ô, oh, coisa boa. 7h05 pra você que tá pegando a estrada, tá na boleia do bruto, tá inteiro. Tamo junto. Alô.

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1: É, amigo, aqui é assim, ninguém corre perigo. Tá na escuta do programa do Amigo, obrigado. 7:09, alô, milionário José Rico. Coisa boa, hein?

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1: Pois é, gente, você sabe que quando o velho gosta, não tem, né? O velho diz assim, vou pro bailão, velho. Ela diz, mas de novo? Mas claro, tu não quer ir, eu vou sozinho. Eita, mas, hein? 7:12. Chama Chico Rei Paraná aqui pra gente. Oh, coisa boa, modão, hein? Esse é pra tocar o coração dos grossos, velho. Os que tem remorso, trauma, eita, né? Viu, leve a sério, mas não muito, tá? Por quê? Porque a vida é uma só, gente. Estamos vivos. Bom dia pra você que tá de carona com o nosso programa aqui na Ana Uau.

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7: É isso aí, você tá ligadinho aqui com o nosso programa Café Sertanejo, das 7 às 8 da manhã, segunda a sexta, hein? 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
7: É, gente, um bolero faz parte, eu também quero, tá aqui. Coração de Areia com Marcos e Marcelo, rimou. Alô, esse é o Elo.

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1: 7:22, aqui é só modão do bom. Alô você que tá no programa do Alemão, diretamente da Colônia Agrícola, gente. Alô, cango na cabeça, aqui tem tudo pra você.

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2: Falando em programinho bom, tá aqui um modão de viola todo especial aqui na voz de Álvaro e Daniel, apaixonado por viola, vem que tem. Oh!

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0: Gente, dia bom hoje, né? Dia bom é aqui, é com a Anauim FM, 7h33, pra você que virou freguês, obrigado! Sua sintonia é o maior barato, cheio de gírio, caipira.

É nessas indas e vindas que a gente finda o novo momento, a nova garantia de que todo dia tem que ser com alegria. Aqui o nosso programa é assim, mandando aquele abraço especial para aquela turma fantástica. 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Alô, Mombelli, oh, coisa boa. 6,3.

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0: Tá aí Gino e Geno no compasso do criador, bem que tem jeito caipira, gente.
5: Olha pra me ganhar, ela tem que gostar do meu jeito caipira.
0: Canta com os

Alô, amigo, você que tá romântico hoje, quer uma música boa de coração, tá aqui, ó, Chitãozinho Chororó, Mato Grosso e Matias. Alô, quem diria? Bom dia,

0: Valeu, gente, fiquem com Deus, porque ele está comigo. Vem aí Gilson Rafael, a voz veludo do rádio, o filho da dona Helenice, tá bom? Tchau, eu volto segunda-feira, obrigado pela sua sintonia, tchau, valeu!
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2: Mas eu não acredito.
3: Tá ouvindo?
2: Mas como é que pode? É, todo dia é assim. Mas já imaginou? 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

E aí, cidade, bom dia, meu povo! Bom dia pra você, tudo bem com você? Vai daí, galera, beleza? E aí, gente, bom dia, queridos e queridas amigos e amigas que estão ligados com a gente já cedo. Tudo bem com vocês? Hoje, dia 24 de julho de 2026. A Nauin FM, 20 e poucos anos com você, 23 mais precisamente, para você que ouve a gente. Queridos amigos, tudo bem com você? Seja bem-vindo. Seja bem-vinda aí com a gente, obrigado. Ai, ai, ai, vamos junto até as 11 horas com muita música legal. E você por aí, sintonizado na programação 106. Que prazer, que privilégio, que alegria ter você novamente, mais uma manhã de música. Legal, né? Tô tomando um cafezinho aqui passado na moca, rapaz. Né, dona Polaca fez um cafezinho passado na moca pra gente hoje aqui. Um café totalmente colonial, né? Bem executado temporariamente. Algumas pessoas notam quando mudamos, mas ignoram o que causou a mudança. Aforismo popular contemporâneo. Hoje é dia dos primos. Ligue para o seu primo. Fala aí, primo. Cabeça de vento. Como é que está? Hoje também é dia do calouro. Hoje é dia da tequila, bebida extra super forte. Hoje é dia do autocuidado. Hoje é dia do pioneiro. Hoje é dia do drive-thru. Hoje é dia do suinocultor, você que trabalha com porco. É. Hoje também é dia do engenheiro térmico. Hoje é dia da iluminação elétrica. Hoje é dia da agricultura familiar brasileira. Estreia do O Resgate do Soldado Ryan. Já assistiu esse filme com Tom Hanks? É maravilhoso. Também hoje é dia da transladação dos três reis magos do Oriente. Isso mesmo. Hoje é dia da transladação dos três reis magos do Oriente. Ah, legal demais, né? Você lembra o nome dos três reis magos? Ah, lembra ou não lembra? Lembra? Duvido que você saiba o nome dos três reis magos aí. É uma coisa muito importante. Hã? Você sabe, não? É, rapaz, é a rota histórica das relíquias, né? É, rapaz, coisa chique, né? E você tá bem ou não? Dormiu bem? Dormiu? Dormiu legal? Então tá bom. Mas eu lembro o nome dos reis magos. O Gaspar, o Melchior, né? E o Baltazar. Tá, é os três. É o Melchior ou o Belchior, que você conhece mais? Hã? É, o Gaspar, que é associado à tradição e oferta do incenso. O Melchior, ou seja, associado à oferta do ouro. E o Baltazar é associado à oferta da mirra. Viu que legal? Tudo isso hoje é o dia da transladação dos três reis magos. Pra você que é cristão, tá ligado, né? Hoje também mais um aniversário da Polícia Rodoviária Federal. Hoje é dia do Maringá Atlético Clube. Um bom dia pra você que tá ouvindo a programação 106, onde você estiver. Bom dia! Obrigado pela sua audiência, bem-vindos ao seu Sintonia da Cidade. Bom dia, queridos e queridas. Alô, Cris Calegari, bom dia. Obrigado pela audiência, querida. A vizinha nossa aí, né? Tudo bom, Cris? Então tá bom, bom dia. Manda um abraço pro meu giro. Tamo junto.

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0: 24 de julho. Cetro de equidade. O teu trono, ó Deus, é para todo sempre. Cetro de equidade é o cetro do teu reino. O texto de hoje é um salmo messiânico. Fala da pessoa e do poder do Messias, do seu governo e de sua glória eterna. Você sabe que tudo é passageiro nesta vida. Tudo começa e termina. Tudo, mais cedo ou mais tarde, chega ao fim. No deserto desta vida, Deus provê muitos oásis para mitigar a sede. Nas tormentas de nossa existência, Ele coloca muitos refúgios para proteger-nos das inclemências. Mas nosso destino final não está neste mundo. Todas as coisas boas desta vida têm apenas a finalidade de tornar menos cansativa a nossa viagem através das areias escaldantes, mas não provém segurança plena e satisfação completa. Nenhum oásis é permanente, porque não é um simples oásis que procuramos. A nossa busca final é por aquele que um dia disse: se alguém tem sede, venha a mim e beba. O verso de hoje fala do glorioso dia no qual finalmente o trono de Deus será estabelecido. Aquele será o fim de nossa peregrinação. Estaremos com Cristo no lar, afinal. Naquele dia, beberemos da água que Ele nos dará e nunca mais teremos sede. Vi novo céu e nova terra. Eles enxugará dos olhos toda lágrima. E a morte já não existirá. Já não haverá luto, nem pranto, nem dor. Mas o salmista acrescenta que naquele dia o cetro do reino de Cristo será um cetro de equidade. Equidade é justiça. O governo sem fim de Jesus será justo. Naquele dia, haverá pessoas que acharão que Jesus se equivocou. Muitos naquele dia hão de dizer-me: Senhor, Senhor, porventura não temos nos profetizado em teu nome? E em teu nome não expelimos demônios? E em teu nome não fizemos muitos milagres? Então, lhes direi explicitamente: nunca vos conheci, apartai-vos de mim. Haverá gente que achará que serviu a Deus e, no entanto, se perderá. Isso é doloroso, mas será justo, porque não basta achar, é preciso conhecer a palavra de Deus e, com humildade, ajustar a vida aos seus ensinamentos. Hoje, quero pensar em minhas atitudes e decisões com relação à palavra de Deus. Estou sendo humilde para obedecer-lhe ou soberbo para questioná-la? O teu trono, ó Deus, é para todo sempre. Cetro de equidade é o cetro do teu reino.
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0: Bom dia, gente!
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0: Vamos começando esse programa oferecendo especialmente a todos os amigos que ouvem a gente. Tudo bem aí? Tudo legal? Vamos lá com mais músicas, então, a você que ouve a programação 106 no seu carro, no seu rádio, onde você estiver. Bruno Marrone por aqui.

0: Uma angolinha tijolada na sua rua.
1: Vazão das cataratas aumenta 6 vezes em um dia. Agora é hora de ver as cataratas, viu, gente? Agora é hora de lá ver as cataratas do Iguaçu. Mais informações daqui a pouco no seu radio, aqui no Boletim Policial. Bom dia pra você e pra sua família. Tudo bem? Então tá bom, já vai o tempo aí. Fica ligado na 106.

Essa você precisa anotar, porque agora vamos apresentar dicas e truques para a sua cozinha. No preparo de um peixe, quando a bolinha branca do olho aparecer, significa que ele já está assado ou cozido. Daqui a pouquinho tem muito mais. Fique com a gente.

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0: Muito bem, estamos de volta no seu rádio, por aqui curtindo a programação 106, o seu Adolfo. Obrigado, alô seu Adolfo. E dona Nerstina, valeu, obrigado mais uma vez por estar junto com a gente aí curtindo a programação 106. Valeu demais e tamo junto por aqui. Ô gente, eu vou falar pra você que aqui tem, aqui na feira pra vender um peixe, velho. Um peixinho, só que eu vou falar pra você, viu? É aquele peixe feito com muito carinho. Os peixes se beijam antes de fazer esses peixes. Eles se beijam, eles se produzem com muito carinho. E vem uns peixes muito mais bonitos. Os peixes se beijam de língua em águas correntes, aonde todo o papau ruim vai embora. Então o peixe de água corrente, ele não tem gosto de barro. E eles se beijaram muito forte quando foi para se fazer mais peixes. Então os peixes foram feitos com muito carinho para você, tá? E agora são vendidos também por muito carinho pelo gatão do bairro São Miguel. Muito bem. Agora, 8h26, hoje a gente tem feira, né? Daqui a pouquinho eu trago aqui as informações da feira pra você. Agora, 8h26, bom dia pra você. 8 horas mais 26 minutos. A gente vai até as 11 com muita música legal no seu rádio. A gente manda um abraço também aqui a todos os amigos que estão ligados na programação 106 através do nosso aplicativo. Através também aí, é claro, do nosso site, né? E você que ouve a gente também, é claro, aí através do rádio. Obrigado, viu, meu amigo, minha amiga, que tá sintonizado com a programação 106. Tá bom? A gente vai até as 11 horas com muita música legal pra você. Onde você estiver, é claro, a gente manda um alô especial. Tudo de bom a todos os amigos também que anunciam com a gente, né? Pessoal que tá ligado com a programação 106, valeu, obrigado pela audiência, tá bom, gente? Após realizar manobras perigosas, bruscas e aplainadas, um motorista foi preso. Aham, é, rapaz. Brigou com a polícia, quis brigar, levou um supapão da polícia. A militar recebeu denúncia ontem à noite, às 23h, que um condutor de um veículo Chery Infiniti cor preta estaria realizando manobras perigosas e acelerações abruptas em via pública, se mostrando querendo ser o tal, ainda colocando em risco a vida de pedestres na área central aqui de Francisco Beltrão. A polícia localizou o carro e emitiu ordem de parada com os sinais luminosos, tiro, foguete, giroflex, e o condutor desobedeceu inicialmente, mas foi abordado em seguida e quando desembarcou demonstrou alto grau de agressividade.
1: Que vocês estão pensando que vocês são o quê? O que vocês não vão prender bandidos, rapaziada? Estão pensando que eu falo o quê?
0: Desacatando e questionando a ação policial, além de proferir xingamentos, ofensas, ameaças diretas à equipe policial. A polícia, como não é boba nem nada, não leva desaforo pra casa, falou, então vamos acertar agora. O homem recusou a fazer o teste do bafo porque estava com a catinga na boca que ninguém aguentava. Vestes desalojadas, zíper aberto, bodega aberta, trambaiando, bem louco, agressividade, desordem comportamental. Uma catinga de cachaça, foi lavado o termo de constatação, sinais de alteração de capacidade psicomotora. Tava bem louco, bicho, velho. Além de atuação do 165 Código de Trânsito Brasileiro, o condutor foi encaminhado para a central de flagrância da 19ª por desacato, ameaça, resistência, desobediência. Levou um carinho da polícia, juntamente com a equipe da civil que estava na 19ª. O pessoal fez um cafezinho para ele bem gostosinho, botou ele sentado, trocou uma ideia, né? Vamos conversar agora bem de boa aqui. Agora não tem ninguém olhando aqui. Vamos conversar, viu? Fale, por que você tá fazendo isso? Hã? Hã? É, pai, foi mais ou menos desse jeito lá, né?
2: Ah, é?
0: Aham.
2: É?
0: É.
2: Ah.
0: Aham.
2: É?
0: Aham.
2: Ó.
0: É.
2: Aham.
0: Aham. Viu como é que é as coisas, rapazinho? É mais ou menos por aí, rapaz. É. Não é fácil, não. Aí o cara foi pra delegacia, era o machão brigando com a polícia. Daí a polícia cantou pra ele assim, ó.
3: Chora não, bebê.
0: É.
3: Chora não, bebê.
0: Aham. Querido. Ah, hoje é sexta-feira também. Não vou nem falar. Chega de notícia ruim também, né? Tá bom, gente. Já vai. Deixa eu dar uma passadinha aqui para o grupo querido do Diário da Informação que temos aqui hoje, Nenê. Obra Sigue Pare nessa sexta-feira na 158 em Pato Branco. Continua Sigue Pare em Pato Branco. Pai da mulher que gravou casa sendo levada pelas águas do Rio das Antas no Rio Grande do Sul morre no mesmo rio. O idoso Luiz Antônio Glanert, de 70 anos, morreu no Rio das Antas, na Serra Gaúcha, apenas um dia após sua filha Adriana Glanert viralizar na internet ao filmar uma casa inteira sendo arrastada pela forte correnteza do mesmo rio. Gente, coisa mais triste, aquele povo lá do Rio Grande sofrendo de novo, viu? Meu Deus do céu, viu? Pelo amor de Deus, que o povo sofre lá, né, gente? Deus me livre, cara. Choveu pra Deguel aqui em todo o nosso município do Paraná também, né? Municípios aqui, ó. Beltrão choveu 132 milímetros. Perdendo para São Miguel do Iguaçu, que choveu 174. Cascavel, 189. Toledo, 244 milímetros. E Foz do Iguaçu, 308 milímetros. É chuva, dá com pau. Rapaz do céu, é chuva, velho. É água caindo, é água que caiu realmente. Nesta manhã, às 9h30, o secretário de Segurança Pública do Estado do Paraná, o Coronel Hudson, o Leôncio, Coronel Hudson, estará aí, né, uma reunião institucional a fim de apresentar resultados deste ano 2026 até a presente data e as perspectivas de segurança pública para o ano de 2027. Logo mais, daqui a pouco, às 9h30, lá na SERB estará com a gente, então, veio de Curitiba num avião, né, fretado, o Coronel Hudson. Muito bem, rapaz, um trabalho fantástico aí do Coronel Hudson, né? Maravilha. Ô, gente, e o rapazote lá, o motorista daquele caminhão de ração que bateu, que acabou ficando machucadão aqui, né? Foi em estado grave para o hospital. Acabou morrendo o gurizão aí, né, rapaz? Que triste. Coisa triste, viu? Meu Deus do céu. O que é isso aqui? Condutor masculino, 43 anos, ferimentos graves, criança recém-nascida. Ah, esse aqui do acidente de ontem, né? Esse grave acidente também aqui, né? O motorista, então, esse, só pra trazer esse aqui, o César Marciniak, melhor dizendo assim, 28 anos, ele que se envolveu num grave acidente na segunda-feira, aqui na 566, entre Itapejara do Oeste e Francisco Beltrão, morreu ontem no hospital, né? Após ser retirado das ferragens pelas equipes de resgate aqui de Francisco Beltrão, inclusive foi levado para o regional, melhor dizendo, ele recebeu atendimento médico, mas infelizmente não resistiu e acabou falecendo ontem, né, gente? Que triste, um garoto, um rapaz, né, que dava sua vida aí pela boleia e infelizmente acabou morrendo. 28 anos apenas, o César Marcianac, ele que se envolveu no acidente com um caminhão de ração, né? Sozinho aí, perdeu o controle, acho que foi, né? E acabou morrendo, né, gente? É, rapaz, tristeza, né, pra família aqui. Deus conforte o coração dessas pessoas aqui, né, gente? Vamos juntos até as 11 horas com muita música legal no seu rádio. Bom dia pra você, tudo de bom. A gente vai com você até as 11 horas com muita música legal no seu rádio. Já, já, tem mais sucesso. Hoje é sexta-feira, chega de notícia ruim, né? Falou a semana inteira das notícias ruins aqui, já chega de notícia ruim. Então, a gente já volta com mais músicas pra você no seu rádio. Um ótimo bom dia, tudo de bom pra você. Anauinha FM, agora 8 horas e 34 minutos. Bom dia. Muito bem, quero agradecer aqui também, um abraço especial a todos os amigos que ouvem programação 106 aí através dos computadores, né? Quem está com a internet ligada aí, obrigado mais uma vez, rapaz, tudo de bom pra você. Obrigadaço, tamo junto. 8h35 agora, a gente vai até às 11 horas com muita música legal no seu rádio, já fica ligado, hein? Quero mandar um abraço pro meu amigo Mazoquinha aqui, rapaz. Ontem estivemos no podcast, né? Papo de boteco, é isso? Modão de boteco, né? Legal demais. E um grande abraço aí ao meu amigo Mazoquim. né? Ao Ferlin, essa equipe competentíssima. Acompanhe no vídeo do YouTube, tem lá, né, Modão de Boteco, onde estivemos lá ontem com a Keila, Aquila Lima e Rafael, cantando as músicas de Boteco, foi muito legal, né? Obrigado pelo convite, meu irmão, nos divertimos muito ontem, foi muito legal, né? 8 horas mais 35 minutos, a música por aqui não para, tem mais sucesso na sua manhã, só que antes eu quero ir aqui pra feira. Os nossos vizinhos da Rádio Nalinha aqui fazem uma feirinha toda sexta-feira, trazendo muita coisa boa lá do interior da roça pra gente. Eu faço questão de trazer aqui também, é claro, meu amigo Cláudio Melo, que sempre vai na feira, né? Trouxe um pastel pra nós aqui, Cláudio. Obrigado, safadão. Vamos lá. Alô, Cláudio, bom dia.
4: Chegou a sexta-feira. Bom dia pra você que está ligado conosco nesta manhã. Bom dia, Gilson. Bom dia, Francisco Beltrão. Estamos na feira em frente à Rádio Anauim. Hoje é sexta-feira. Bom dia.
5: Bom dia.
4: Seu nome?
5: Almeri.
4: Almeri, essa barba, para cultivar essa barba, ela é... Dá muito trabalho, não?
5: Ah, dá um pouco.
4: Tá. Mas é legal, né?
5: É legal.
4: Tá certo. O senhor mora aqui, bairro aqui?
5: Eu moro no Nova Concórdia.
4: Nova Concórdia. Tá certo. Conhece o Paula?
5: Conheço.
4: É gente boa, não?
5: É, gente boa.
4: Quando tá dormindo?
5: Acordado também.
4: Acordado também? Não, porque ele é o cara, ele é o cara aqui.
5: É, ele tá sempre aqui na feira e a gente tá sempre por aí também daí.
4: Tá certo. Ele foi o cara que nunca foi mordido por uma abelha. Ele só foi mordido pelo amor da dona Neuza.
5: Também. É.
4: Tá tudo certo.
5: Tudo certo.
4: Tá certo, seja bem-vindo aí.
5: Obrigado.
4: Eu vi, Juca Pirama falou, eu vi. Tem cara que não viu, né? Mas tudo bem. Bom dia, professor Nego Petri.
6: Bom dia, tudo certo, seu Cláudio?
4: Tudo bem, o Internacional 1-2 para o Cruzeiro.
6: Barbaridade, essa semana eu vi que vamos ser rebaixados novamente.
4: Olha, tem time com 21, Inter, Santos, Grêmio, estamos naquela beirada ali,
6: mas
4: 21 pontos.
6: O que acontece com nossos times, né, todo esse tempo aí para treinar e tal, o que que faz esses nossos treinadores aí, homem do céu, volta jogando desse tipo, futebol feio, né? É para acabar com a paciência do torcedor, né?
4: É verdade, eu fiquei sabendo que o meu time... A maioria dos jogadores fica jogando pôquer na Copa do Mundo.
6: Imagina, né? Mas ele pode, né? Ele não precisa mais jogar bola, né? Pode.
4: Mas tá de boa, né?
6: Vai curtir a vida, né? Vai curtir a vida que é melhor, né?
4: Com todo o dinheiro que tem, né?
6: Mas imagine, né? Vai querer o que mais com futebol, né? Vai curtir, jogar pôquer, vai pegar os seus jatinhos, seus... Como é que é os...
4: Tem helicóptero, tem jatinho, tem... Agora ele tá comprando um navio agora.
6: Já pensou, né? A sorte é para poucos, né? Mas tem que aproveitar quando tem o talento, né?
4: Tá certo. Valeu, Negão. Tudo de bom.
6: Valeu, obrigado. Tudo de bom para ti também.
4: Nego Petri desanimado com o Inter, né? O Internacional de Porto Alegre. O rapaz chegou aí hoje. O rapaz da tilápia chegou. Meu Deus, se viu frio, hein, professora Jaque? Bom dia.
7: Bom dia.
4: Tá doido? Tá muito frio no Jaque?
7: Tá frio. Aqui tá mais.
4: Tá mais?
7: Aqui tá mais frio.
4: Acho que tá quente, mas tudo bem. O que é que trouxe pra feira aqui em frente à Rádio Anauim?
7: Fora o chimarrão, eu trouxe o salame, a banha, o torresmo, a linguicinha, kit feijoada, costelinha. Isso aí.
4: Tudo em casa. Vai trabalhar até que horas?
7: Até o meio-dia.
4: Bom trabalho.
7: Obrigado igualmente.
4: Olha aí. Professora Larine também com frio. Pessoal tudo com frio.
8: Bom dia.
4: Ótimo dia pra nós, né?
8: Sim.
4: Olha, o que tem de bom aqui?
8: Tem bolo, pão de ló, toucinho do céu, tangerina, cenoura, tem o pão caseiro, tem a bolacha caseira, doce de uva, bastante coisa boa.
4: Tá certo. O teu pai tá lá daqui um pouquinho ali na frente à igreja do Cristo Rei, né?
8: Isso,
4: Ele vai até que hora lá?
8: Até umas 3 da tarde, 2:30, 3 horas, por aí.
4: Certo. Bom trabalho.
8: Obrigada, pra você também.
4: Tá certo, tem aí a Anne, bom dia.
9: Bom dia.
4: Que horas chegaram aqui hoje?
9: Acho que 7 horas era.
4: Certo. O que tem de bom, o que você trouxe aqui?
9: Temos mandioca, temos ovos, temos alface, temos pastel, cafezinho quentinho também.
4: Aqui tem coisas boas. E o Thiago já tá na entrega.
9: Já tá nas entregas também.
4: Você vai trabalhar até que horas?
9: Até o meio-dia.
4: Bom trabalho.
9: Obrigada.
4: E amanhã você estará lá na Vila Nova, em frente à igreja São José.
9: Isso aí, amanhã lá na Vila Nova.
4: Tá certo, muito bem. A resenha aí não é fácil, né? Muitos gostam de frutas, verduras e também... Bom dia, Paula.
10: Bom dia.
4: Olha só a alegria do homem.
10: Mas barbaridade, Tcheca.
4: Olha aí, tá tudo certo?
10: Tudo certo.
4: O que trouxe de bom aí?
10: Ah, mas eu tenho, como diz, os doces e os azedos. Temos os mel, os melados, açúcar e própolis e também terra-rapadura tem hoje.
4: É, rapadura é mole ou não?
10: E aí tem limão, vinagre, até laranja e outros mais aí.
4: Tá certo, vai trabalhar até que horas?
10: Se dá até as 4 da tarde, por aí.
4: Tá com frio ou tá esperando chuva aí?
10: Eu tô esperando a chuva de volta. Não queria, né, mas...
4: É verdade. Esse é o Pola, meu amigo Gilson. Voltamos com você na programação da Rádio Nauí nessa manhã de sexta-feira até as 11 da manhã.
0: Valeu, Claudio Melo. Obrigado, querido. Tudo de bom pra você aí. Valeu. E no mais, tudo certinho com vocês, queridos? Hã? É, rapaz, coisa boa de se ouvir e se cantar, né? Vamos junto por aqui com mais músicas. Obrigado a você que ama a programação 106. Onde você estiver aí com seu radinho, ó. Conecta a nossa. A Nauí FM.

Não sei por que essa música me lembra do Silvio Santos, rapaz. É? Não lembra do Silvio Santos, domingo à noite? Ai, ai, ai. Já, já mais música da programação 106. Manhã de sexta-feira, hoje, dia 24 de julho de 2026. Um bom dia pra você. Obrigado pela audiência. A gente já tá de volta por aqui com mais músicas. Fica ligado por aí que já tem mais sucesso pra você. Bom dia!

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2: Hello, agora 7 para as 9.

Por aqui o som deles, Henrique e Juliano, seja ex. Mais uma super indicação por aqui do Matheus do Bob, bom dia. Alô, Vanessa. Vanessa, tudo bem, Vanessa? Quanto tempo, meu amigo? Como é que você tá? Tudo bem? Adoro essa música, diz ela que valeu, obrigado. Alô, Cristiano. Alô, Bruna. Alô, Breno, Pimenta. Bom dia, tudo bem com vocês aí? Mais um super sucesso na sua manhã.

0: Você conhece a banda AESA? Tem mais sucesso pra você aqui, ó.
1: Tem novidade.
2: Tem novidade.
0: Tira essa roupa.

rapaz. Essa aqui na indicação do meu amigo Daniel. É, banda Esa, tira essa roupa, briga de casal, se resolve no quarto. O que achou aí, Dani? Bom dia. 9h04 agora, a gente já volta com mais músicas pra você curtir por aqui já.

0: Então, gente, 9:04, a gente vai trazendo muito mais músicas e você que tá ouvindo a programação 106, não perca tempo, já indique as suas canções, já indique o que você quer ouvir, já fica ligado com a gente, porque a gente tá afim, de tocar músicas legais pra você aqui, isso sim, viu? E aí, como é que tá as coisas? Tudo bem por aí? Como está a sua sexta-feira? Alô, Johnny Luiz Palinski. Ô, Johnny, obrigado pela audiência, galera da Tinta Sul aí, nossos velhos amigos, parceiros queridos aí, Johnny, como é que tá, meu querido? Tudo bem com você? Nossos queridos vizinhos, viu, gente? Maravilha. Um beijo pra galera, pra equipe da Tinta Sul, pintando de norte a sul. Que maravilha. Valeu, obrigado, Jones. Deixa o rádio ligado aí na programação 106. Valeu, galera da Tinta Sul. Nossos queridos amigos vizinhos. Que beleza, hein? Luizado tem café no burro pintando o set aí, né? Maravilha, obrigado. Um abraço pra vocês aí, tudo de bom, tá? Bom, gente, ainda creio que temos mais uma semaninha por aqui de, é claro, a boletim da Copa, porque a gente recém tá respirando ainda a Copa do Mundo, né? A gente ainda tá com aquele gostinho de Copa do Mundo, com aquele negócio de jogo todos os dias e curtindo, né? A gente traz pra você, então, ainda essa semana, mais um boletim da Copa por aqui. Se liga, vamos lá. Bom dia pra você, tudo de bom, obrigado pela sua audiência. Assim, ó, vamos junto.
1: O Japão anunciou a renovação do contrato de Hajime Moriyasu por mais um ano. O treinador que comandou a seleção na Copa do Mundo de 2026 permanecerá no cargo até o fim da Copa da Ásia de 2027, quando encerrará seu ciclo à frente da equipe. Ao mesmo tempo, a entidade já definiu a sucessão. Go Oiva, atual técnico da seleção sub-21, assumirá o comando visando a preparação para a Copa do Mundo de 2030. Go Oiva, de 54 anos, tem longa trajetória no futebol japonês, incluindo passagens como auxiliar de técnicos brasileiros no Kashima Antlers e trabalho nas categorias de base da seleção. Até assumir a equipe principal, ele seguirá acumulando funções na seleção sub-21 para concluir o ciclo rumo aos Jogos Olímpicos de Los Angeles, em 2028. Moriyasu deixa o cargo após quase 9 anos, período em que somou 74 vitórias em 108 partidas e levou o Japão a 2 Copas do Mundo, sendo eliminado pelo Brasil na segunda fase da edição de 2026. 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
4: E aí, tudo bem? 9h10 agora, beleza? Bom dia pra você, a gente vai até as 11 horas com muita música legal. 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Eu sou meu amor. Falar em saúde por aqui, alimente-se bem no quadro aqui pra você curtir, segura.
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6: Complete sua refeição com uma xícara de leite sem gordura ou com baixo teor de gordura. Você obterá a mesma quantidade de cálcio e outros nutrientes essenciais que encontra no leite integral, mas menos calorias. Não bebe leite? Experimente uma bebida de soja. Leite de soja. Ou inclua iogurte desnatado em sua refeição ou lanche. A qualquer sinal de mal-estar, você deve procurar seu médico para garantir que não é intolerante à lactose.
4: Tomou leite de soja? Você vai, a soja tem uma tetinha, você vai dar a pedra na tetinha da soja, aí sai o leitinho da soja, né? Aprendi essa com o Jones Palinski, né, Jones? Assim que você faz... Ele vai lá e aperta a tetinha da soja e sai leite de soja. É a coisa mais boa do mundo. Meu Deus do céu. Alimente-se bem dentro do quadro Momento de Saúde. Por aqui a gente fala um pouquinho mais sobre saúde também no seu radio. Nesta manhã gostosa de sexta-feira. Pra você que tá aí ligado com a programação 106 no seu carro. Vai aonde, lobisomem? Vai devagar, bota o cinto aí, fica de boa. Aí não vai incomodar, tá? Bota o cinto, senão você vai levar uma morta do pessoal do DB Trânsito. Tá bom? 9h12 agora, quero mandar um abraço especial também aí aos amigos que ouvem a gente lá no litoral catarinense. Obrigado pela audiência. Alô, Floripa! Alô, Joelcio! Tudo bem, querido? Tá frio aí no litoral ou não? Coisa boa é fazer uma caminhada de manhã no litoral, assim, né, rapaz? Aí vem aquela maresia, aquele ventinho gostoso, que delícia. Isso sim é viver de verdade, intensamente, muito louco, né? Bom, falar em saúde por aqui, Ministério da Saúde institui comitê para negociações de preços nas compras do SUS, tá bom? 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
4: E aí, bom dia, tudo bem? Agora 9h14.
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4: E a música tá de volta por aqui no seu rádio. Agora chegou a vez do som dele, Léo Foguete, pra você curtir. Esse é o novo sucesso desse artista que tá vindo com tudo por aí, hein? Acabou de lançar, fazem 12 horas, quer ouvir? Então vou...

Essa aqui é a nova do Léo Foguete pra você curtir a programação 106. Bom dia, daqui a pouco a gente volta com mais músicas no seu radio. Já já tem indicação por aqui, tá bom? Fica ligado, não sai daí que a gente já já tá de volta com mais sucessos. Daqui a pouco tem a sequência do ouvinte pra você também curtir por aqui, já já.

Porque agora vamos apresentar dicas e truques para a sua cozinha. Se você manchou a roupa com café, passe rapidamente sobre o local uma pedra de gelo. Depois enxugue com uma toalha. Daqui a pouquinho tem muito mais. Fique com a gente.

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7: E aí, bom dia, agora 9h20, tudo de bom pra você?

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3: Legal demais na indicação por aqui. Muito mais músicas, 9h20. Agora, alô Sabrina, tudo bem, querida? Tudo bem, ela quer ouvir Bruno e Marrone com Henrique e Diego, Esqueci de Você. Ana Reiki, olha só, Farmácia e Baby com Zé Vaqueiro e Manu Batidão. Essa é a indicação da Sabrina. Obrigado pela audiência, minha amiga. Valeu, tamo junto.

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3: Essa você precisa anotar, porque agora vamos apresentar dicas e truques para a sua cozinha.
4: Se você manchou a roupa com café, passe rapidamente sobre o local uma pedra de gelo. Depois enxugue com uma toalha.
3: Daqui a pouquinho tem muito mais. 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
7: Hello, agora 9:35.

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1: Legal, mundo e tecnologia com apoio da Gnu Informática por aqui é muito mais legal. E você aí, como é que tá? Tudo certinho? Tá tudo bem? Como está o seu dia aí? Tá legal? Que bom, né? E a chuva deu uma trégua, né, gente? Por enquanto, vamos ver até quando. Daqui a pouco tem a previsão completa pra você, a previsão do tempo, beleza? É, rapaz, 9 horas e 36 minutos. Um bom dia para você que ouve a programação 106 também aí, no seu apartamento, na sua casa, na sua fazenda. Galera do Sítio Cercado ouvindo a gente por aí, obrigado. Alô, grande Curitiba. Obrigado, tudo de bom, né? Valeu. Alô, seu Geraldo Albuquerque. E aí, como é que tá, meu irmão? Beleza? Obrigado também pela audiência. Vamos pra Gnu, então? As informações sobre tecnologias por aqui todos os dias, viu? A partir, é claro, das 9 e pouco da manhã, a gente traz para você, assim, esse quadro que tem oferecimento especial da Gnu Informática, que oferece tecnologia, mundo e espaço. Caso envolvendo a OpenAI mobiliza a Casa Branca e leva o Congresso dos Estados Unidos a debater regras para o controle de inteligência artificial. O Google recebe multa de 1 bilhão da União Europeia e tenta evitar novas punições. Alexa Mais ganha atualização de inteligência artificial para realizar comandos mais complexos. Tesla e Alphabet perdem 2 trilhões e meio em valor de mercado após reforçarem investimentos com inteligência artificial. SpaceX adia novamente o 13º voo de teste da Starship. Google afirma que a inteligência artificial amplia a capacidade do trabalho humano em vez de substituir empregos. 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
3: Quem é o cantor?
1: Banda Silverson. Daqui a pouco tem banda Tramela na indicação por aqui. Já.

0: Tá aqui o som da banda Tramela pra você curtir, Saudade Perigosa. É, rapaz, o baterista que gosta de tocar, né? É o café tocando bateria aqui. Isole, rolo, virada e tira e foguete. E patatatá e brulho. Eita! Ficou legal o som da banda Tramela, viu? Gostei, rapaz. Atenção para a utilidade pública desta manhã de sexta-feira. Atenção, gente. Presta atenção na utilidade pública, segura.
1: Bom dia, pessoal.
0: Bom dia.
1: Viu, nós perdemos uma leitoa na estrada hoje. Opa. Cedo. Tá dentro de uma bolsa.
0: Sim.
1: Perdimos daqui da comunidade São Jorge até na chegada da cidade.
0: Aham.
1: Se alguém achou, se quiser devolver
0: para
1: nós, é
0: nossa. Tá bom, então. As informações também aqui sobre a leitoa no 9940-3986, tá bom? Informações sobre a leitoa, quem encontrou aí essa leitoa perdida no 9940-3986, tá bom? Pode ligar e dar informações aí, tem gratificação para você também. Bom dia. O sol já...

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6: Oi, tudo bem? Agora 9 para as 10.

Meu amigo. Meu amigo Gilson, o que tu achou da pataquada aí, che?

Olha, Doce Pecado, a banda da banda da galera, sei lá que é o nome disso aqui. Doce Pecado, não, já viu Doce Pecado? Nome de zona isso aqui. Agora 9h58. Meu Deus. 2 para as 10 agora, Francisco Beltrão, sextou no Sudestão do Paraná. Daqui a pouco tem o padre que tem um hotel para você. Quem que é o padre que tem hotel? É o padre Ezequiel Dalpozo. Já já aqui. Baixa o tom, pesado, muito alto pra vocês cantarem. Pérola Negra também por aqui, tem muito mais músicas no seu radio. Amo amar você. Esses meninos aqui cantam muito, ó.

Esse aqui é o som da Pérola Negra, pra você que gosta de uma Pérola Negra. Legal o nome da banda, né? A gente já volta com mais músicas no seu radio. Daqui a pouco tem muito mais pra você. Fica ligado na programação 106.3 MHz.

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1: Alô, Claudio Melo, bom dia. Onde é que você tá aí, rapaz? Tá na CEF? Me manda ver.
2: Muito bom, né? Outros aqui hoje, Francisco Beltrão, fazendo então um roteiro aqui pela região. Bom dia.
3: Bom dia. Nós estamos agora, durante a semana, né, passando por alguns municípios desta região. Estivemos ontem em Pato Branco, conversando com autoridades, com a segurança pública, com a sociedade civil também, apresentando o nosso histórico, né, na segurança, de onde nós viemos, como estamos e onde pretendemos chegar, apresentando dados, mas o foco principal dessa reunião é ouvir a sociedade. Então nós viemos, inclusive trouxemos caixa de sugestão, que muitas vezes aquilo que nós entendemos como adequado para a região não é o que a sociedade espera. Nós viemos aqui para isso, para ouvir sugestões, ouvir críticas também e tentar atender aquilo que for possível, também ver como estão as nossas obras aqui no município, tudo aquilo que prometemos, para que realmente se efetive, né, essas entregas ao longo desse ano e para os próximos anos.
4: É que todas as ações realizadas, como é que o senhor avalia nesses anos aí, o senhor à frente da secretaria?
3: Eu não entendi a pergunta.
4: Entre todas as ações realizadas com o senhor à frente da secretaria, como é que o senhor avalia todas as ações?
3: Olha, os resultados da segurança pública do Estado do Paraná são dignos de muito orgulho por parte não só da segurança, mas também como da sociedade. É um trabalho que se faz a várias mãos. Não sou eu, né? Todos nós, né? A segurança pública, ela é composta por 5 instituições, que é o Bombeiro Militar, a Polícia Militar, a Polícia Civil, a Polícia Científica e a Polícia Penal, que trabalham de forma integrada. Houve toda uma reestruturação, houve todo um investimento. E também a nossa sociedade, ela tem sido muito ordeira e muito educada. Nós não tivemos problema nenhum na operação. Vejam quantas pessoas, quantas milhares de centenas de pessoas também que estiveram na Operação Verão. E a polícia por si só não consegue conter tudo isso se o povo não for educado. Então o povo paranaense é um povo trabalhador, educado. Temos alguns problemas, os quais são sanados de pronto pelas forças de segurança.
5: Também, coronel, muitas pessoas aqui tinham a expectativa no senhor como um candidato, né, a algum cargo político nessa eleição em 2026. Houve alguma questão para o senhor mudar de ideia e voltar ao cargo de secretário?
3: Não houve nada. Isso aí foi uma decisão pessoal. Obviamente conversei com o meu comandante, que é o governador, conversei com a minha família. Estou feliz com a decisão que tomei, pretendo fazer o melhor possível pela segurança, ajudar em algumas questões de reestruturação, ver em qual ponto nós, se falhamos, corrigir, garantir a entrega dos projetos que nós prometemos, mas é uma decisão pessoal, e estou feliz e motivado, e é isso que importa.
4: O que dá para esperar ainda nesse resto de mandato do governador Ratinho Júnior para a segurança pública, secretário?
3: Olha, tudo aquilo que foi prometido, por isso eu estou aqui, para reafirmar o compromisso do governo do estado com os municípios, independente de qual alinhamento político do município. Nós temos compromisso com os gestores, que são os prefeitos, com os líderes, né, que representam a sociedade do município, que são os vereadores, mas em especial com o povo, né, que é quem paga tudo aquilo que nós todos pagamos impostos e é de onde vem o recurso para a segurança pública. Então o governador, ele não cessou, todo dia tem uma novidade, sempre ele apesar de estar em final de mandato, ele busca uma continuidade disso, né? Por isso que a gente tem projetos ainda agora, né? Então, certo seria, né, se não tivesse comprometimento com a sociedade, que não se startasse mais nenhum projeto. E pelo contrário, todo dia a gente está tentando criar algo novo para entregar para a sociedade.
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0: Olá, meu amigo, olá, minha amiga ouvinte. Eu sou o Padre Ezequiel. Esse é o momento de despertar para o amor. Gostaria de falar hoje sobre sentimentos negativos e positivos. Existem muitos sentimentos que podem estar presentes na vida das pessoas. Por exemplo, ira, raiva, ressentimento, quando a pessoa vai ruminando coisas do passado e nunca esquece e não supera, inveja, sentimentos de culpa, medo e assim por diante. Na verdade, essas emoções, elas pesam muito quando elas dominam a nossa consciência e elas afetam o nosso pensamento e o nosso comportamento, porque uma pessoa que tem ressentimento, ela vai agir a partir do ressentimento. Uma pessoa que tem inveja vai agir a partir da inveja. Pessoa que tem ciúmes vai agir a partir dos ciúmes. Por quê? A emoção é mais forte que a razão. Então, embora ela não queira agir a partir da inveja, a partir do sentimento, mas ela vai agir. E isso vai complicar a vida dela. Esses sentimentos inclinam o nosso pensamento na direção dos acontecimentos, que desencadeiam tais sentimentos e para fantasias sobre possíveis reações. Então, esses sentimentos, na verdade, estão guardados dentro da nossa mente e fazem parte da nossa história de vida. Uma pessoa ciumenta é ciumenta porque ela guardou emoções semelhantes durante a história de vida dela. Uma pessoa que tem ressentimento, não consegue perdoar, ela é assim porque aconteceram coisas na vida dela que a tornaram assim. Mas só que ela pode mudar. Dá para mudar. Por isso nós precisamos aprender a lidar com os nossos sentimentos negativos, porque eles nos levam numa direção, e numa direção que não é boa. Eles envenenam a pessoa que sente isso, que vive isso. Um estudo recente numa universidade dos Estados Unidos comprova que os otimistas vivem mais. Uma pessoa leve vive mais. Quem acha a vida divertida permanece mais longamente em forma do que aqueles que profetizam o pessimismo, profetizam a catástrofe e assim por diante. Então, quanto mais otimista a pessoa era nessa pesquisa, mais ela era flexível física e espiritualmente. Hoje em dia tem muitos pensamentos fechados. E são atitudes emocionais também. De fato, é assim. Todos nós temos ao alcance da própria mão a chave para uma vida longa e feliz. Pense você, é positivo ou é negativo? Deus Pai de amor, fonte da bênção, abençoai os vossos filhos e filhas, abençoai as suas famílias, abençoai o seu trabalho, abençoai as suas buscas, para que sejam felizes e encontrem o melhor da vida. Em nome do Pai, do Filho e do Espírito Santo. Amém.
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0: Segundo o jornal argentino Infobae, agentes do FBI apreenderam celulares e outros dispositivos eletrônicos de dirigentes da Argentina no aeroporto JFK, em Nova York, logo após a final da Copa do Mundo de 2026. A ação faria parte de uma investigação sobre suspeitas de lavagem de dinheiro, fraude bancária e movimentações financeiras ligadas a contratos comerciais da entidade. A apuração envolve transações que teriam ultrapassado 300 milhões e busca esclarecer o destino de recursos movimentados por empresas parceiras da Argentina. A Argentina, no entanto, negou oficialmente que seu presidente, Cláudio Tapia, ou outros dirigentes tenham tido celulares apreendidos ou recebido qualquer ordem judicial nos Estados Unidos. A entidade afirmou que as informações divulgadas são falsas, embora tenha confirmado que uma terceira pessoa foi intimada a prestar depoimento a um grande júri americano relacionado à investigação. Até o momento, o FBI não comentou o caso, que segue sob apuração das autoridades dos Estados Unidos. Boletim da Copa.
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11: E aí, bom dia, agora 10:17. Alô, Corvolândia. Oi. Bom dia, meu querido. Tudo bem por aí?
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0: Esse é o som do André e Karina, com a Se Deus For Um de Nós. Estamos ligados na programação, daqui a pouco a gente volta, porque agora é hora da previsão do tempo aqui para a nossa região sul brasileira e para Francisco Beltrão, Paraná, Sul Brasil, Mundo.
1: Previsão do tempo para quinta-feira, 23 de julho de 2026. Região Sul. Em Curitiba, Paraná, quinta-feira vai ser de céu encoberto. Os termômetros registram mínima de 10 e máxima de 15 graus. A umidade relativa do ar oscila entre 100 e 80%. Pouso Redondo, Santa Catarina, tem previsão de céu encoberto com possibilidade de chuva à noite. Os termômetros registram mínima de 12 e máxima de 19 graus. A umidade relativa do ar fica entre 95 e 70%. Você ouviu a previsão do tempo para esta quinta-feira, 23 de julho de 2026, com informações do IBGE Cidades e do Instituto Nacional de Meteorologia, INMET.
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0: Hello, my friend. Hello, my brother. Tudo bem com vocês? Legal. Deixa eu mandar um beijo aqui, pessoal de Noro Serpa, ligado com a gente. Peraí, bom dia, tudo bem? Alô, como é que é o nome da moça aqui? Ah, Isolda. Alô, Isolda, tudo bem? Bom dia. Ô, Noro Serpa, curtindo a programação na internet. Valeu, obrigado, bom dia. 10h23 agora, a gente vai até as 11 com muita música legal no seu rádio. Tudo bem? Tudo certinho? Tudo certinho? Então tá bom, gente, é o seguinte. Quero mandar um beijo especial também, galera da Refrisol. Alô, Corveira, tudo bem? Já vou mandar um som pra vocês aí. Manda o nome da galera aí que tá curtindo a gente na Refrisol, refrigeração. E pra refrigeração, baixou a temperatura de novo, né, gente? É, hoje sexta-feira, sol com muitas nuvens, pancadas de chuva à tarde e à noite. A mínima de 12, máxima de 15 graus hoje em Francisco Beltrão. Hoje tem previsão sim pra 6,6 milímetros. Viu só? 6,6 milímetros hoje em Francisco Beltrão. Já amanhã, sabadão, tempo de chuva novamente, sol com muitas nuvens durante o dia e períodos de céu nublado, noite com muitas nuvens. 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Convido você a ir lá amanhã tomar um chopp de Chafe. Legal, né? Então amanhã o Bar da Chafe vai estar legal, clima agradável, gostoso. Amanhã tem chuva 4,2 milímetros. Sol com muitas nuvens durante o dia, período de céu nublado com noite com muitas nuvens. No domingo também tem chuva, dá para domingo ter um pouco mais tarde, pedir aquela galinha assada. Depois de comer uma galinha assada, você pode palitar seus dentes também, é claro, né? Legal demais, hein? Sol com muitas nuvens, pancadas de chuva à tarde e à noite. No domingão tem chuva também, tá? Na segunda-feira a chuva vai embora, na terça também vai ter um tempo bom e por aí segue a previsão do tempo. E a temperatura fica nessa casa aí, tá, gente? Na casa dos 12, a mínima e máxima de 18 graus, a sensação térmica nesse fim de semana, tá? Vai ficar nesse clima aí. Tá fresquinho, tá agradável, tá gostoso. Só não dá pra ir pescar, né, gente? A gente já volta com mais músicas. E na dedicação da galera da Refrisol por aqui, daqui a pouco tem Whitesnake. Calma, muito mais músicas na sua sexta-feira por aqui, já já. Um rock and roll pra curtir, se deliciar por aqui, já já. Bom dia.

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6: Hello, bom dia, de volta. 10h28 no seu radio, tudo bem? Bom dia. Deixa eu mandar um beijo então aqui assim agora pra galera que tá curtindo a programação 106 aí. Alô, rapaziada da Refrisol. Alô, Corvo. E aí, Duardinho. Alô, Piu Piu. Alô, Negado Depósito. E aí, Piazada. Como é que tá? Um beijo especial pras meninas do RH também aí junto com a gente. Galera da Refrisol curtindo a programação, segura então, vamos juntos. Here we go again. 1987 no seu rádio, por aqui, ó.

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0: O som deles, Scorpions, com No One Like You, pra você. Daqui a pouco a gente volta com mais músicas, daqui a pouco tem Hora do Gauchão pra você curtir, se liga!
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2: Ei, tudo bem? 19 para as 11 agora.

0: semana. Eita, ó a indicação por aqui, chegando.
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0: Porca véia, morena linda. Um shotão largado aqui, ó. Quem não gosta de um shotão aí, bem largado? Ei.

0: Essa é a hora do gauchão por aqui no seu rádio. Eita coisa boa, se liga com mais sucesso por aqui, ó.
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0: Eita, Garta Chorona dos Monarcas por aqui. Rapaz do céu, é a hora do gaúchão pegando fogo. Bom demais.
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0: Aqui no Sintonia, Hora do Gaúcho, pra você curtir no seu rádio.
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0: É muita música legal pra você curtir no seu rádio e, é claro, tem muito mais sucesso com os Filhos do Rio Grande por aqui. 1972.

0: meus filhos do Rio Grande. Eu saudoso Albino Manique nas gaitas aqui, não tem, né, rapaz? É o canhotinho, é rápido demais, né? É bom demais. E aí, gente, tudo bem com você, meu amigão? Tudo certinho? Então a gente vai nessa. Encerrando mais uma sexta-feira por aqui de muita música legal. A gente espera que você fique bem, bom trabalho, muito obrigado. E é claro também para você que ouve a programação 106, valeu! Alô, Marcola, meu irmão, lá em Palmas ouvindo a gente, obrigado, bom dia, tudo de bom para você também por aí, beijo, bom fim de semana. Encerrando por aqui mais um Sintonia, vem por aí a última de hoje. Os destaques especiais também, é claro, para a música da saudade de hoje.
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0: Vem com esse

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2: 11 e 1.

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Ella por toda parte, o Sagrado Coração de Jesus, eternamente. Bom dia, nossos queridos ouvintes do Rádio Anawin, como vocês estão? Voltem conosco nesse momento à paróquia de São José da Vila Nova. Sou o Padre Vianney, missionário do Sagrado Coração de Jesus, vigário paroquial. Queridos irmãos e irmãs, como vocês estão nesse momento? Nós estamos no tempo comum do nosso ano litúrgico. Nesse tempo comum, nós somos convidados para guardar a esperança. Nós somos convidados para nos colocarmos como discípulos do nosso Senhor e do nosso Mestre Jesus Cristo. Nós somos convidados para nos tornarmos atentos dos seus ensinamentos. Queridos irmãos e irmãs, nesse momento vamos escutar a palavra de Deus e após disso vamos refletir juntos dessa palavra de Deus. O que nós podemos aprender para a nossa vida, para o nosso seguimento, como discípulos do nosso Jesus Cristo. Preparemos agora o nosso coração. O Senhor esteja convosco. Ele está no meio de nós. Proclamação do Evangelho de Jesus Cristo segundo Mateus. Glória a vós, Senhor. Naquele tempo, Jesus disse aos seus discípulos: ouvi a parábola do semeador. Todo aquele que ouve a palavra do reino e não a compreende, vem o maligno e rouba o que foi semeado em seu coração. Esse é o que foi semeado à beira do caminho. A semente que caiu em terreno perigoso é aquele que ouve a palavra e logo a recebe com alegria, mas ele não tem raiz em si mesmo. É de momento. Quando chega o sofrimento ou a perseguição por causa da palavra, ele desiste logo. A semente que caiu no meio dos espinhos é aquele que ouve a palavra, mas as preocupações do mundo e a ilusão da riqueza sufocam a palavra, e ele não dá fruto. A semente que caiu em boa terra é aquele que ouve a palavra e a compreende. Esse produz fruto, um dá 100, outro 60 e outro 30. Palavra da salvação. Glória a vós, Senhor. Queridos irmãos e irmãs, acabamos de escutar agora a palavra do nosso grande Mestre, o seu ensinamento, quando ele ensinou os seus discípulos usando as parábolas. E hoje nós escutamos a explicação de Jesus sobre a sua parábola do semeador. Ele explicou que o reino de Deus como o semeador que semeia as sementes. Algumas caíram na beira do caminho. Algumas caíram no lugar perigoso. Alguns caíram lugar onde tem as plantas espinhas e alguns caíram na terra boa. Quando nós escutamos a palavra do semeador e nós podemos também olhar na história nossa, né, ou alguns de nós que tem a história como agricultor, que trabalha na rocha, nós vamos escutar
Jesus está contando sobre um semeador que não consegue usar toda, né, todo, porque ele não coloca, né, toda semente na terra boa. É, algumas podemos dizer, né, com a mentalidade de hoje, de ganhar mais, de produzir mais, porque deixaram que alguns podem cair num lugar que não é terra boa, né? Deixaram cair no beiro caminho, deixaram cair na terra pedregosa, deixaram cair no meio das plantas. Mas a maneira de Jesus para ajuda, nós podemos entender sobre a palavra de Deus, especialmente sobre como que as pessoas acolhem a palavra de Deus. Ele explicou hoje no Evangelho, né, algumas sementes que caíram na beira do caminho, onde depois, quando os passarinhos passaram, os passarinhos pegaram e comem essas sementes. Ele explica para essas pessoas que não querem escutar e não querem entender a palavra de Deus. Eles escutam, pode ser no momento, mas eles não acreditam. As pessoas que não acreditam em Deus, as pessoas que não acreditam também no projeto de Jesus, né? E são essas pessoas, né, como essas sementes do reino de Deus, caíram na beira do caminho. Como Jesus explicou, né, esses pássaros comeram essas sementes. Algumas sementes caíram na terra pedregosa, né, onde tem bastante pedras, onde tem pouca terra. Então, as sementes, elas podem crescer, mas não conseguem criar raízes, por isso, elas morrem. Jesus explica essa semente como as pessoas que no momento escutaram a palavra de Deus, entenderam a palavra de Deus, entendem a sua beleza, entendem o seu projeto. Mas depois, quando a perseguição chega, quando o sofrimento chega na sua vida, elas desistem. Elas desistem. Elas não vão lutar mais pelo projeto e pela beleza da palavra de Deus. Depois Jesus explica sobre algumas sementes que caíram entre as plantas espinhosas. As sementes cresceram, mas juntos também cresceram as plantas espinhosas. E essas plantas espinhosas acabaram de sufocar o crescimento dessas sementes. E dessas sementes também que já cresceram, depois acabaram de morrer também, porque essas plantas espinhosas sufocam. Jesus explica esse como as pessoas, né? Jesus explica muito bem, que tem preocupação das preocupações do mundo. Ele explica sobre a ilusão da riqueza. A ilusão da riqueza acaba de sufocar a beleza e o projeto da salvação de Deus. Eles acabam de acreditar nos bens materiais. As bens materiais e as riquezas acabam de deixar uma ilusão na vida deles, que o mais importante é isso. O mais importante é de ter mais. O mais importante é de acumular os bens materiais. Isso dá segurança, isso dá prazeres, isso dá todas as coisas. Consegue
consegue alimentar todas as coisas, nossas necessidades. É sim claro que nós precisamos, mas isso dá uma ilusão. As pessoas não valorizam mais o reino de Deus, os valores do reino de Deus. Jesus explica também isso como as plantas espinhosas e acabam de sufocar os valores do reino de Deus. E algumas sementes caíram em terra boa. Alguns produzem 100 vezes, alguns produzem 70 vezes, alguns produzem 30 vezes. Jesus explica que algumas sementes, né? Se Jesus é bom agricultor, por que ele não explica que todos caíram na terra boa? Só algumas sementes que caíram lá. Mas sementes que caíram lá, ele pode produzir fruto em abundância. Aqueles que entendem a palavra de Deus, que escutam a palavra de Deus, entendem a sua beleza, entendem todas as coisas que vão acontecer quando as pessoas vivem segundo a palavra de Deus, vivem segundo os seus valores, vivem segundo as virtudes de Jesus Cristo, entendem a beleza do perdão, entendem a beleza da caridade, entendem a beleza do amor a Deus e aos próximos, entendem a beleza da partilha, entendem a beleza do sacrifício, entendem a beleza do serviço simples, humildes. E aqueles que vivem disso possam dar frutos em abundância. Caríssimos irmãos e irmãs, a pergunta para nós nesse momento, olhando do coração de cada um de nós, em que terra que nós podemos, né, projetar nossa vida? Nosso coração é como também a beira do caminho. O nosso coração tem bastante pedras com pouca sol. Nosso coração é também como uma terra onde crescem também as plantas espinhosas. O nosso coração é uma terra boa, onde as sementes da palavra de Deus crescem com a saúde. Caríssimos irmãos e irmãs, será que nós somos, né, partes dessa pouca gente que entende a palavra de Deus e deixam que os seus valores possam crescer em abundância? Ou nós muitos tem preocupação muito com a riqueza, que deixa que essa ilusão da riqueza tome conta da nossa vida? Ou nós deixamos que o sofrimento e as preocupações, né, deixem que a gente desista do plano da salvação de Deus, da beleza, das virtudes que nós escutamos da palavra de Deus? Somos convidados para olhar dentro do coração de cada um de nós, olhando, e vamos pedir a graça de Deus para que nosso coração seja uma terra boa, uma terra fértil onde possam crescer a palavra de Deus, o reino de Deus possa crescer. Conforme de cada um de nós, alguns possam produzir mais 60 vezes, alguns possam produzir 100 vezes, conforme a graça que trabalha em nosso coração. Mas mais importante que nós possamos produzir frutos, que a nossa atitude, que as nossas opções possam dar frutos pela construção do reino de Deus, do reino da paz, da justiça, através de promovendo
os valores do Reino de Deus. Glória ao Pai, ao Filho e ao Espírito Santo, como era no princípio, agora e sempre. Amém. Queridos irmãos e irmãs, ouvintes do Rádio Anuvim, nós vamos apresentar agora a programação da nossa paróquia São José da Vila Nova. Hoje, dia 24, sexta-feira, às 16 horas, terá missa na Matriz São José. Hoje nós comemoramos também o Dia Mundial dos Idosos. Então, nesse momento, nós queremos convidar todos os idosos e idosas da nossa paróquia para participarem nessa missa. Após essa missa, nós vamos fazer uma confraternização no nosso centro comunitário, onde nós já preparamos um café de tarde para nós. E após isso também tem um momento de confraternização, onde nós vamos também sortear alguns brindes. Então, um momento de confraternização, um momento de celebrar a nossa vida como os idosos. Então, queremos convidar especialmente os idosos da nossa paróquia para participar desse encontro. Nós queremos também convidar, se vocês são idosos também dessa cidade, Francisco Beltrão, vocês são convidados também para participar dessa missa em comemoração no Dia dos Idosos. E vocês são convidados também para participar na nossa confraternização após a missa. Então, lembrem, hoje, às 16 horas, a missa e após a confraternização. No sábado, dia 25, de manhã terá formação para os candidatos dos acólitos. Às 15 horas terá missa, terá batizados, né, sacramento do batismo, batizado comunitário na Matriz São José. Às 19 horas, missa na Igreja Matriz São José e na comunidade Nossa Senhora dos Navegantes. Domingo, 8h15, missa na comunidade São João Batista. 8h30, missa na comunidade Matriz São José. 9h45, missa na comunidade Nossa Senhora do Sagrado Coração. 10 horas, missa na comunidade Interior São Miguel. Às 19 horas, missa na comunidade de La Salle e na comunidade de Santa Catarina. Eu esqueci uma coisa, que para o sábado também vai ter missa na comunidade Interior Santo Antônio, Sessão Progresso, onde nós vamos celebrar também esse dia missa dos colonos. Então, nós convidamos vocês para participar também nessa missa no sábado na comunidade Sessão Progresso Santo Antônio às 10 horas. Dia 24, terça-feira, atendimento normal na Secretaria Paroquial. 29, quarta-feira, missa às 16 horas na comunidade Santa Catarina. Dia 30, quinta-feira, atendimento normal na Secretaria Paroquial. E às 19h30, noite de família na comunidade Santo Antônio. Então, queridos irmãos e irmãs, isso são algumas programações dessa semana da nossa paróquia São José da Vila Nova. Então, nós também queremos aproveitar esse momento para avisar e falar sobre o projeto que a paróquia está fazendo, que nós, em comemoração de 50 anos da fundação da nossa paróquia, nós estamos fazendo um projeto de troca do forro da capela da Igreja Matriz. Então, já faz muito tempo, né, a construção, e nós estamos tendo problema do cupim,
do nosso forro. Por isso, para nessa comemoração, nós estamos querendo fazer um projeto de troca. E por isso, nós estamos fazendo, para participar desse projeto, estamos distribuindo o carnê para os paroquianos, mas também queremos convidar, se vocês são da outra paróquia, dessa cidade, se quiser participar desse projeto, pode entrar em contato também com nossa paróquia para esse projeto. Nós vamos juntos nesse momento para que nós conseguimos, né, alcançar o valor estimado para que o projeto possa ser realizado. Então, queridos irmãos e irmãs, essas são algumas informações que nós queremos passar para você nesse momento. Que Deus abençoe a cada um de nós, as nossas famílias, as nossas comunidades. Glória ao Pai, ao Filho e ao Espírito Santo, como era no princípio, agora e sempre. Amém. O Senhor esteja convosco, Ele está no meio de nós. Pela intercessão de São José, o padroeiro das famílias, o padroeiro de toda a igreja, desça sobre nós a bênção de Deus Todo-Poderoso, Pai e Filho

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3: 11:31.
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5: Olá, amigos ouvintes de todo o estado do Paraná. Uma boa sexta-feira a todos. Estamos aqui falando direto dos estúdios da Farcom, a Federação das Rádios Comunitárias do Estado do Paraná. Eu sou Darlan Martins e apresento a partir de agora o programa Fala Paraná, o programa da família paranaense. Junto comigo estão Magno Pinelli e Adriele de Oliveira. Olá, Magno, seja bem-vindo ao nosso programa desta sexta-feira.
6: Olá, Darlan e Adriele. Olá, ouvintes do programa Fala Paraná. Hoje é dia 24 de julho. Vamos então com a previsão do tempo para o nosso estado. O tempo continua abafado, favorecendo pancadas de chuva em boa parte do estado. No noroeste e norte, a chuva pode aparecer a qualquer hora do dia, com chance de temporais isolados. Nas demais regiões, a chuva deve ocorrer principalmente entre a tarde e a noite. Curitiba tem hoje mínima de 10, máxima 15 graus. Apucarana, mínima de 13, máxima 18 graus. Guaíra tem mínima 16, máxima 22 graus. Paranaguá, mínima 16, máxima 18 graus. Estamos chegando novamente para apresentar este programa da Farcom em parceria com as rádios comunitárias do estado do Paraná.
5: Olá, Adriele, seja bem-vinda ao nosso Fala Paraná de hoje. Vamos saudar nossos amigos paranaenses que nos ouvem através de uma das nossas mais de 150 rádios parceiras da Farcom.
7: Olá, Darlan e Magno, olá, ouvintes do Fala Paraná. Hoje vamos mandar um abraço especial para os nossos amigos de Candói, que nos ouvem pela Vida FM, de Cantagalo, que nos ouvem pela Cantagalo FM, de Capanema, que nos ouvem pela Tropical FM, de Capitão Leone das Mar, que nos ouvem pela Interativa FM, e de Carlópolis, que nos ouvem pela Carlopolitana FM.
5: Muito bem, Adriele, o nosso carinho a todos os nossos amigos ouvintes, em especial das cidades que você acabou de citar. Vamos então abrir os nossos trabalhos, trazendo as principais manchetes do dia.
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6: Os principais jornais do estado trazem hoje as seguintes manchetes. Pela Gazeta do Povo, Leilão de 7,2 bilhões redefine controle de corredor logístico entre Paraná e São Paulo.
7: Ainda no plano estadual, o jornal Folha de Londrina traz hoje. Produtor rural já pode manifestar interesse em aderir ao programa de renegociação de dívidas.
6: Encerrando o giro das manchetes estaduais, temos o portal G1. Passarela das Cataratas do Iguaçu é fechada no Brasil e a Argentina, após vazão das quedas, ficar 6 vezes acima do normal. Enfermeira obstetra indiciada por vender remédios abortivos pelas redes sociais e enviar pelos correios com ajuda das irmãs.
5: Estas são as manchetes das notícias de hoje, dos principais jornais e sites do estado. E a seguir, fique conosco, pois está no ar o programa Fala Paraná.
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5: Muito bem, estamos de volta com o Fala Paraná. Para iniciarmos os nossos giros de notícias pelas mais diversas regiões do nosso estado, através das nossas rádios parceiras da Farcom. Vamos então para o primeiro giro de hoje. Magno, por onde vamos começar a nossa viagem pelo Paraná?
6: Darlan, neste primeiro giro de notícias desta sexta-feira, vamos até a região metropolitana de Curitiba. Estamos na linha com a repórter Duda Boaron, da Rádio Onda FM de Campo Largo. Olá, Duda. O que você traz de notícias desta região para nossos ouvintes do programa Fala Paraná?
9: Olá, amigos do Fala Paraná! Quinta edição da Festa do Agricultor terá shows, gastronomia e diversas atrações em Campo Largo. A quinta Festa do Agricultor promete movimentar Campo Largo nos dias 1º e 2 de agosto no Parque Newton Pupp, com entrada gratuita. O evento vai reunir shows nacionais, apresentações culturais, feira gastronômica, exposição de animais, produtos da agricultura familiar e diversas atrações para toda a família. A programação inicia às 9 da manhã e segue até às 10 horas da noite nos dois dias. Entre os destaques estão os shows da cantora Nayara Azevedo no sábado e da dupla Edson e Hudson no domingo. O público também poderá acompanhar apresentações de artistas locais, desfile de tratores, exposição de máquinas agrícolas, espaço para crianças e praça de alimentação com produtos típicos da região. A festa busca valorizar o trabalho das famílias do campo, fortalecer o agronegócio local e preservar as tradições rurais do município. Duda Boaron, da Rádio Onda FM de Campo Largo, para o Fala Paraná.
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5: Vocês ouviram então o primeiro giro de notícias regionais do programa de hoje, trazido por uma das nossas rádios parceiras. E já vamos direto com mais informações exclusivas, agora de outra região do estado. Adriele, conte pra gente para onde vamos e qual repórter está na linha aguardando para participar conosco.
7: Darlan, vamos agora até a região sudoeste do estado. Estamos na linha com o repórter Celso Carnelucci, da Rádio Integração FM de Itapejara do Oeste. Olá, Celso. O que você traz de notícias dessa região para os nossos ouvintes do programa Fala Paraná?
10: Alô, amigos do Fala Paraná. Itapejara do Oeste se prepara para a quinta corrida 7 de setembro Cressol. Estará acontecendo no próximo dia 6 de setembro, na Praça da Igreja Matriz de Itapejara do Oeste, a quinta edição da tradicional corrida 7 de setembro Cressol. O percurso será de 5 quilômetros para homens e mulheres, com largada às 19 horas e 30 minutos e tempo máximo de 50 minutos. As inscrições podem ser feitas pelo link oficial da organização até o próximo dia 28 de agosto, pelo valor de R$ 80. A premiação total será de R$ 3.500 e toda a arrecadação será destinada à APAE e ao Rotary Clube de Itapejara do Oeste. Haverá pontos de hidratação durante o percurso, ambulância e equipe de socorristas fiscais ao longo do percurso. Os resultados oficiais serão divulgados em até 24 horas após o término da prova. E a prova será realizada em qualquer condição climática. O evento é uma realização do Departamento Municipal de Esportes e Cultura de Itapejara do Oeste. Do Departamento de Jornalismo da Rádio Integração FM, para o Fala Paraná, repórter Celso Carnelucci.
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5: Amigos paranaenses, vocês ouviram o nosso segundo giro de notícias regionais pelas rádios parceiras da Farcom. Fique ligado, porque daqui a pouco teremos uma nova rodada.
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5: Para você que nos ouve em cada canto deste maravilhoso estado do Paraná, através da rádio comunitária e da sua cidade, é sempre um prazer estar aqui contigo. E agora vamos trazer informação e conhecimento com o nosso quadro temático de hoje. Magno, conte pra gente quem estará conosco e qual o tema do quadro do dia.
6: Darlan, o nosso quadro temático de hoje é com Simone Lúcia Lorenz, que irá abordar o tema Abandono Afetivo e Suas Consequências Legais. Vamos conferir.
11: Você pergunta, o Ministério Público responde.
12: Alguém que tem pais separados e não recebe nenhuma atenção de um deles pode denunciar por abandono afetivo? A promotora de justiça Simone Lúcia Lorenz responde.
13: Sim, em determinadas situações, o filho pode buscar judicialmente o reconhecimento do abandono afetivo. Não existe um crime de abandono afetivo no ordenamento brasileiro. Entretanto, a ocorrência deste abandono, ou seja, quando os pais deixam de cumprir os deveres de cuidado, de convivência, de orientação, de apoio e causam um prejuízo ao filho, isso pode ser reparado através de uma ação de indenização. E como denunciar essa situação? Pode se comunicar ao Conselho Tutelar, também podem ser promovidas ações, inclusive pelo Ministério Público, quando for uma situação mais grave, podendo-se, inclusive, aplicar medidas de proteção que são previstas lá no Estatuto da Criança e do Adolescente.
12: Quais podem ser as consequências legais para alguém que comete o chamado abandono afetivo em relação a um filho?
13: Uma das maiores consequências legais do abandono afetivo é a indenização por danos morais. A ministra Nancy Andrighi, ela tem uma expressão muito conhecida que diz: amar é faculdade, cuidar é dever. Isso significa que o judiciário não obriga ninguém a amar, mas pode reconhecer a responsabilidade quando há violação do dever jurídico de cuidado. Além disso, existem outras consequências relacionadas ao poder familiar, até mesmo a sua perda e suspensão, evidentemente desde que presentes os requisitos legais e considerando o melhor interesse da criança. Também nós temos consequências em processos de família, quando envolvem guarda, convivência familiar, direitos de visitas.
12: Tem alguma pergunta para o Ministério Público? Mande para o e-mail mpnoradio@mppr.mp.br ou por nossas redes sociais. É só procurar o perfil MP Paraná.
11: Ministério Público do Paraná. sempre perto de você.
6: Vocês ouviram o nosso quadro MP Responde com Simone Lúcia Lorenz, que hoje tratou do tema Abandono Efetivo e Suas Consequências Legais.
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5: Já estamos de volta e para você que está nos ouvindo aí pela rádio comunitária da sua cidade, e fazemos um convite especial. Participe conosco dos próximos programas Fala Paraná, com sugestões de notícias e informações. E como fazer isso? Muito fácil. Envie uma mensagem para o nosso WhatsApp, DDD 41 98437 1253. Vamos de informação? Vamos chamar então mais um giro de notícias pelo Paraná.
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5: No nosso programa de hoje já tivemos a participação de rádios de algumas regiões do nosso estado. E agora teremos mais notícias exclusivas para você, amigo ouvinte. Adriele, apresente aos nossos amigos qual repórter está pronto na linha para trazer mais um giro.
7: Darlan, vamos agora até a região norte do estado. Estamos na linha com o repórter Chicão Pontes, da Rádio Milênio FM de Uraí. Olá, Chicão. O que você traz de notícias dessa região para os nossos ouvintes do programa Fala Paraná?
15: Alô, ouvintes do Fala Paraná. Homem é preso por furto de água após a polícia descobrir desvio de tubulação no Paraná. O homem foi preso em flagrante depois que a Polícia Civil confirmou que havia uma tubulação desviando água. O furto qualificado aconteceu em Andirá, aqui no norte do Paraná. O nome do suspeito não foi divulgado. De acordo com a polícia, as informações chegaram por meio de uma denúncia anônima. No endereço repassado, o proprietário da casa negou que estivesse realizando o desvio de água. Porém, com o apoio do servidores da empresa de saneamento, a calçada foi quebrada e descobriram uma tubulação externa, antes do hidrômetro. Isso fazia com que a água fosse desviada sem ser registrada. Diante da constatação da materialidade do crime, o homem recebeu voz de prisão no local. Foi encaminhado à delegacia da Polícia Civil de Andirá para adoção do procedimento de praxe. Foi identificado pelas autoridades que houve o furto qualificado mediante fraude. Da Rádio Milênio FM, Chico Pontes para o programa Fala Paraná.
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5: Você ouviu mais informações exclusivas do Sistema Farcom, o maior sistema de comunicação do rádio paranaense. E já vamos direto para outro ponto do estado, saber o que é destaque por lá. Magno, e agora, para onde vamos? E quem vai participar conosco, trazendo mais um giro de notícias?
6: Darlan, vamos agora até a região oeste do estado. Estamos na linha com o repórter Volney Luiz, da Rádio Entre Rios FM, de Entre Rios do Oeste. Olá, Volney. O que você traz de notícias desta região para nossos ouvintes do programa Fala Paraná?
16: Olá, ouvintes que nos acompanham através do jornal Fala Paraná. Um grave acidente na 277 na região de Guarapuava resultou em 4 mortes e 2 feridos graves. A colisão frontal aconteceu no quilômetro 525 da rodovia. Envolveu um veículo Volkswagen Up e um Citroën C4. No Volks, os dois ocupantes morreram no local. Já no Citroën estavam 4 pessoas, 2 mulheres também vieram a óbito no local do acidente, enquanto um homem e um recém-nascido foram socorridos em estado grave e encaminhados para atendimento médico. A Polícia Rodoviária Federal, a concessionária EPR e a Polícia Científica atenderam a ocorrência. Por conta dos trabalhos de resgate, perícia e remoção dos veículos, a 277 ficou totalmente interditada, sendo liberada de forma gradual após o período de atendimento. As causas do acidente da 277 em Guarapuava ainda serão investigadas pela pela Polícia Rodoviária Federal. Para o Jornal Fala Paraná, da cidade de Entre Rios Oeste, nos estúdios da Rádio Comunitária Entre Rios FM, repórter Volney Luiz.
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5: Voltamos com o nosso Fala Paraná e sem perder tempo, vamos conversar com outra região do estado, saber as notícias de lá. Adriele, quem está na linha para trazer o nosso último giro do programa de hoje?
7: Darlan, no último giro de hoje vamos até a região centro-oeste do estado. Estamos na linha com o repórter Roberto Santos, da Rádio Lara FM de Moreira Salles. Olá, Roberto. O que você traz de notícias dessa região para os nossos ouvintes do programa Fala Paraná?
25: A comarca de Goerê, através do cartório eleitoral, divulgou que a comarca tem mais de 36 mil eleitores aptos para votar em outubro. O colégio eleitoral de Goerê, que é composto por quatro municípios, o município sede Goerê, além de Quarto Centenário, Rancho Alegre do Oeste e Moreira Salles. O município de Goerê, que tem a sede da comarca, tem 21.185 eleitores. Já Quarto Centenário aparece com 3.472 eleitores, enquanto que Rancho Alegre do Oeste tem 2.350 eleitores. Moreira Salles, que tem o segundo maior colégio eleitoral da comarca de Goerê, tem 9.168 eleitores. Aqui na micro-região, que tem composta por vários municípios, tem também Ubiratã, 19.155 eleitores. Juranda, 6.207 eleitores. Janiópolis, 4.934 eleitores. Boa Esperança, 3.981 eleitores. Farol tem 2.839 eleitores. Na região, então, soma 73.297 votantes distribuídos em 9 municípios. Além de Goerê, Ubiratã, Moreira Salles, Juranda, Janiópolis, Boa Esperança, Quarto Centenário, Farol, Rancho Alegre do Oeste. Toma as informações para o programa Fala Paraná, da Rádio Lara FM do Departamento de Jornalismo, Roberto Santos.
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5: Muito bem, vocês ouviram o nosso último giro de notícias regionais do programa de hoje, pelas rádios parceiras da Farcom. Agora vamos entrar em contato com a nossa correspondente em Curitiba, a jornalista Vanessa Ricardo, que traz notícias de hoje da capital do Paraná.
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5: Olá, Vanessa, seja muito bem-vinda. O que você tem aí da capital para os nossos ouvintes do programa Fala Paraná?
26: Olá, Darlan. Olá a todos os nossos ouvintes. As obras do projeto BRT Leste-Oeste avançam em Curitiba, com a instalação da nova estação tubo nas proximidades da Praça Eufrásio Correia. Após o transporte da estrutura realizado durante as noites de terça e quarta-feira, as equipes iniciam agora os trabalhos de fixação e acabamento da estação. Nesta etapa, serão executadas as sondagens montagem da estrutura e bases de concreto, além da instalação das chapas de aço, dos vidros e de todo o sistema elétrico. A nova estação integra o projeto de modernização do BRT Leste-Oeste, que faz parte do programa de requalificação de obras de Curitiba. A iniciativa prevê a reforma e ampliação das estações Eufrásio Correia, Mariano Torres e Rodoferroviária, além da modernização dos corredores de transporte das avenidas Presidente Afonso Camargo e 7 de Setembro. Com as melhorias, Curitiba se prepara para receber o novo Ligeirão Leste-Oeste, que vai reduzir o tempo de viagem e oferecer mais conforto, acessibilidade e segurança aos passageiros. A Justiça voltou a suspender o processo que pode levar à cassação da vereadora de Curitiba, professora Ângela do PSOL. Com a nova decisão liminar, o julgamento em plenário da Câmara Municipal, previsto para acontecer na última quinta-feira, não foi realizado. A representação contra a parlamentar foi apresentada após distribuição de uma cartilha sobre política de redução de danos durante uma audiência pública promovida pelo mandato da vereadora na Câmara de Curitiba. Na comissão processante, os integrantes entenderam que o material causou repercussão negativa à imagem do legislativo e recomendaram a cassação do mandato por quebra de decoro parlamentar. Com a nova decisão da Justiça, o processo volta a ficar suspenso. Em nota, a Câmara Municipal informou que vai adotar as medidas judiciais cabíveis para defender a regularidade do procedimento e resguardar as prerrogativas constitucionais do Poder Legislativo. Já a vereadora Ângela afirmou que nas redes sociais que recebeu a decisão como uma vitória da mobilização popular e voltou a classificar o processo como injusto. A circulação de patinetes elétricos compartilhados passou a ser bloqueada em áreas de grande circulação de pedestres aqui em Curitiba.

0: reportagens por uso irregular e bloquearam mais de 200 usuários. As principais infrações foram o transporte de duas pessoas no mesmo patinete e a utilização por menores de 18 anos, o que é proibido. Nas áreas com restrição, o bloqueio é automático e o equipamento deixa de funcionar ao entrar no perímetro. O serviço de patinetes elétricos compartilhados voltou a operar em Curitiba no início do mês e, por enquanto, está disponível nas regiões do Centro, Centro Cívico e Batel. O Centro de Hematologia e Hemoterapia do Paraná, o EMEPAR, faz um alerta para baixa nos estoques de sangue dos tipos O negativo e O positivo. Segundo o órgão, a redução nas doações é reflexo do período de férias escolares e também das baixas temperaturas do inverno, que costumam afastar os doadores. A reposição dos estoques é fundamental para garantir o atendimento de cirurgias, tratamentos oncológicos e outros procedimentos que dependem de transfusões. O sangue coletado pela Hemorrede Paranaense abastece 380 hospitais em todo o Paraná. E o tipo O negativo é considerado essencial por poder ser utilizado em pacientes de diferentes tipos sanguíneos em situação de emergência. Para doar sangue é necessário ter entre 16 e 69 anos, pesar pelo menos 50 quilos e estar em boas condições de saúde. Menores de 18 anos devem estar acompanhados dos responsáveis legais. As doações podem ser feitas nas 23 unidades da Hemorrede Paranaense. Para evitar filas, o EMEPAR orienta que o agendamento seja realizado previamente no site do órgão. De janeiro até 21 de julho, o Paraná registrou mais de 121 mil doações de sangue, um aumento de 1,17% em relação ao mesmo período do ano passado. Mais de 60 animais marinhos foram avistados durante um monitoramento aéreo realizado na costa do Paraná por pesquisadores da Universidade Federal do Paraná. O principal destaque foi o registro de 2 exemplares de baleia de Braide, espécie considerada rara e pouco avistada nadando nas proximidades da Baía de Guaratuba. Segundo o Laboratório de Ecologia e Conservação da UFPR, o monitoramento reforça a rica biodiversidade da fauna marinha no litoral paranaense. Por hoje é só, Darla. Eu fico por aqui. Um bom final de semana a todos e eu volto na segunda-feira com mais notícias de Curitiba e região.
1: Obrigado, Vanessa, que falou direto de Curitiba, trazendo as notícias do dia da capital do Paraná.
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3: É isso aí, encerramos mais uma edição do programa Fala Paraná, agradecendo de forma especial a você ouvinte pela sintonia neste horário, aí na sua rádio comunitária, que para nós é um sinal de prestígio pela sua audiência.
4: Obrigada aos ouvintes do nosso Fala Paraná, um programa feito com muito carinho para vocês, através da união e parceria de mais de 150 rádios comunitárias espalhadas pelo estado.
1: Agradeço a você, Adriele, ao Magno e ao nosso editor Márcio pelos trabalhos de hoje e a todos aqueles que colaboraram para a realização deste programa, transmitido para todo o estado através das nossas rádios parceiras filiadas à Farcom, Federação das Rádios Comunitárias do Paraná. E lembrando que segunda-feira estaremos de volta no mesmo horário aqui na sua rádio comunitária. Obrigado a todos pelo carinho da sua audiência e fiquem com Deus.
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6: Estamos chegando com informações. 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

0: Canal em Notícias, presidente José Neri Bolim. Coletivo do prefeito Antônio Pedrão, hoje pela manhã, com a presença do secretário estadual de Público, né, de Segurança Pública, Coronel Hudson. Ele falou da questão de segurança, prefeito Antônio Pedrão, nesta coletiva.
1: Ele inibe e diminui a violência numa cidade. Mas aqui o assunto hoje, Coronel Hudson, que voltou a assumir a Secretaria de Estado da Segurança Pública do Paraná. Ele tinha descompatibilizado e acabou desistindo de ser candidato. E reassumiu e fez um bom trabalho. E está passando pelo Paraná mostrando o seu trabalho. Vai falar de Francisco Beltrão, do que eles fizeram por Beltrão, quais as perspectivas. Falar também da segurança específica da cidade. E também deve falar sobre o aumento aí da possibilidade de uma nova unidade de um prédio industrial para dar trabalho para os PPL, que é pessoas privadas de liberdade. Então, a gente sempre é um secretário de Estado, é bem recebido, e o prefeito tem que receber e buscar sempre uma boa interação para que tenhamos ganhos em razão da política de segurança pública e de investimentos.
2: Tem um investimento previsto nesse momento pelo secretário hoje?
1: Hoje o que o prefeito vai pedir, eu vou pedir para ele, é aumento do efetivo de policiais. Nós temos aí um curso de formação de praças e nós esperamos que ele consiga aumentar para 50, trazer uns 50 praças novas para a nossa região. Eu sei que não é tão simples, mas temos que pedir isso porque nós estamos com muita deficiência de homens que fazem as rondas. A segurança ostensiva, aquela ronda ostensiva que tem que ter nas cidades, e às vezes o município acaba tendo dificuldade de fazer por conta própria, e como não tem essa estrutura, então a gente vai reivindicar isso junto ao secretário.
3: Prefeito, nós temos hoje em Francisco Beltrão essa nova Secretaria de Segurança, né, e Cidadania, que é também ligada à questão de segurança, né? Sim. Questão do dia a dia nosso aqui, da proteção aos munícipes.
1: Então, a Secretaria de Segurança Pública, ela foi criada, uma secretaria robusta. Nós estamos a segunda cidade mais segura do estado, com acima de 100 mil habitantes. E ela hoje está coordenando toda a atividade de defesa civil, da guarda patrimonial e também daqueles relacionados à ciência social que cuidam das pessoas passageiras que passam aqui, dos indivíduos em situação de rua. E nós estamos sob controle, nós fizemos um trabalho excelente, nós conseguimos, implantamos na rodoviária municipal um centro de triagem que quando desembarca indivíduos assim são identificados, já são entrevistados, passam por uma avaliação de psicólogos e assistência social e se procura já mandar, assim, remetê-los à sua cidade de origem, que tem muito assim interação de cidades, esse passeio entre cidades, que às vezes eles têm dificuldade de conseguir as suas necessidades básicas, então eles ficam trocando cidade. Então esse é um trabalho que a gente fez e deu resultado positivo, porque o controle da população do indivíduo em situação de rua, ele está sob controle.
0: Muito bem, prefeito Antônio Pedrão, né, coletivo hoje pela manhã, lá na ACEB, falando sobre segurança. 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Já voltamos com informações.
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0: Vamos abrir o gerente do IDR, Instituto de Desenvolvimento Rural, né? Eric Sumax, para falar de mais um evento aí que vem sobre os queijos. Na verdade, é a terceira edição. E bom dia.
1: Bom dia, caros ouvintes. Então, está acontecendo agora, dia 30 de julho, a terceira edição do Inova Queijo. Inova Queijo é um projeto regional, né, em parceria com a ProSud, Sebrae, IDR Paraná, UTFPR, Cressol, que visa melhorar a produção e a qualidade dos nossos queijos artesanais. Então, nessa terceira edição, teremos uma gama de palestras muito interessante para o setor de lácteos, derivados de queijo, especialmente o queijo nosso artesanal. E convidamos os interessados que querem produzir queijos, técnicos, veterinários, profissionais da área ligados a laticínios, que participem do Inova Queijo, que estará muito bom, né? Estamos com as inscrições ainda abertas para participantes, né? Então, o participante deverá procurar os escritórios locais do DR Paraná para obter o link de inscrição, né, e acabar participando do nosso evento, que vai ser muito bom, vai ser no município de Doizinhos, no Hotel Lago Dourado.
0: Bom, Erickson, nós temos queijo aqui de alta qualidade, inclusive renomado, premiados, inclusive, né?
1: Sim, nós temos vários queijos aí que foram premiados em vários concursos, né? Acabou sendo realizado agora, na última semana, um concurso novamente, que tivemos premiação de queijos aqui da nossa região. Então, nós temos, desde que começou o projeto Nova Queijo, nós começamos a qualificar e capacitar os produtores, e a qualidade do nosso queijo artesanal está sendo reconhecido nacionalmente e internacionalmente.
0: Tá certo, é a qualidade do queijo. Então, deixa reforçar o convite, o local, o dia, né, da terceira edição do Inova Queijo.
1: Então, é dia 30 de julho, o local vai ser no auditório do Hotel Lago Dourado, né? As inscrições devem ser feitas nos escritórios locais da UDR Paraná. O participante que irá presenciar o evento, ele não terá custo de participação, porque nós teremos uma programação de manhã e à tarde e o almoço no próprio local do evento.
0: Este é o Erickson Max, gerente do IDR, falando da terceira edição do Inova Queijo, que vai acontecer lá na cidade de Dois Vizinhos. Já voltamos.

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0: Hoje pela manhã, Coronel Hudson, que é o secretário estadual de Segurança Pública, né, esteve aqui para Francisco Beltrão e fala do roteiro, né, que ele fez aqui, inclusive, na região, pela região aqui do sudoeste do Paraná.
1: Bom dia, nós estamos agora, durante a semana, né, passando por alguns municípios desta região. Estivemos ontem em Pato Branco, conversando com autoridades, com a segurança pública, com a sociedade civil também, apresentando o nosso histórico, né, na segurança, de onde nós viemos, como estamos e onde pretendemos chegar, apresentando dados, mas o foco principal dessa reunião é ouvir a sociedade. Então nós viemos, inclusive trouxemos caixa de sugestão, que muitas vezes aquilo que nós entendemos como adequado para a região não é o que a sociedade espera. Nós viemos aqui para isso, para ouvir sugestões, ouvir críticas também e tentar atender aquilo que for possível, também ver como estão as nossas obras aqui no município, tudo aquilo que prometemos, para que realmente se efetive, né, essas entregas ao longo desse ano e para os próximos anos.
2: É que todas as ações realizadas, como é que a senhora avalia nesses anos aí, o senhor à frente da secretaria?
1: Eu não entendi a pergunta.
2: Entre todas as ações realizadas com o senhor à frente da secretaria, como é que o senhor avalia todas as ações?
1: Olha, os resultados da segurança pública do estado do Paraná são dignos de muito orgulho por parte não só da segurança, mas também como da sociedade. É um trabalho que se faz a várias mãos. Não sou eu, né? Todos nós, né? A segurança pública, ela é composta por 5 instituições, que é o Bombeiro Militar, a Polícia Militar, a Polícia Civil, a Polícia Científica e a Polícia Penal, que trabalham de forma integrada. Houve toda uma reestruturação, houve todo um investimento e também a nossa sociedade, ela tem sido muito ordeira e muito educada. Nós não tivemos problema nenhum na operação. Vejam quantas pessoas, quantas milhares de centenas de pessoas também que estiveram na Operação Verão, e a polícia por si só não consegue conter tudo isso se o povo não for educado. Então o povo paranaense é um povo trabalhador, educado, temos alguns problemas, os quais são sanados de pronto pelas forças de segurança.
3: Também, coronel, muitas pessoas aqui tinham uma expectativa no senhor como um candidato, né, algum cargo político nessa eleição em 2026. Houve alguma questão para o senhor mudar de ideia e voltar ao cargo de secretário?
1: Não houve nada, isso aí foi uma decisão pessoal, obviamente conversei com o meu comandante, que é o governador, conversei com a minha família, estou feliz com a decisão que tomei, pretendo fazer o melhor possível pela segurança, ajudar em algumas questões de reestruturação, ver em qual ponto nós, se falhamos, corrigir, garantir a entrega dos projetos que nós prometemos, mas é uma decisão pessoal. E estou feliz e motivado, e é isso que importa.
2: O que dá para esperar ainda nesse resto de mandato do governador Ratinho Júnior para a segurança pública, secretário?
1: Olha, tudo aquilo que foi prometido, por isso eu estou aqui, para reafirmar o compromisso do governo do estado com os municípios, independente de qual alinhamento político do município. Nós temos compromisso com os gestores, que são os prefeitos, com os líderes, né, que representam a sociedade do município, que são os vereadores, mas em especial com o povo, né, que é quem paga tudo aquilo que nós todos pagamos impostos e é de onde vem o recurso para a segurança pública. Então o governador, ele não cessou, todo dia tem uma novidade, sempre ele apesar de estar em final de mandato, ele busca uma continuidade disso, né, por isso que a gente tem projetos saindo agora. Né, então certo seria, né, se não tivesse comprometimento com a sociedade, que não se startasse mais nenhum projeto. E pelo contrário, todo dia a gente está tentando criar algo novo para entregar para a sociedade.
4: Secretário, a perspectiva da penitenciária industrial para Francisco Beltrão sai esse ano mesmo?
1: Sim, nós tivemos ali um pequeno impasse, que foi uma nascente que atrasou um pouco, né, essa perspectiva, mas já foi sanado, investimento de 80 milhões de reais para essa obra, que vai acolher ali 1.500 pessoas privadas de liberdade, vai trazer economia, pessoas que poderão ser usadas na mão de obra, pessoas que estarão ali à disposição do estado e do município. Temos também a Polícia Científica, uma obra de 10 milhões e 300 mil reais, também havia uma tratativa com o DR, conseguimos ajustar isso essa semana, né, porque de estado para estado não tem problema na cessão do terreno. O defeso ele impede a cessão do terreno de estado para município e vice-versa. Mas isso foi sanado. Temos também ali a Delegacia Cidadã também, é um valor, se eu não me engano, de 9 milhões de reais, uma Delegacia Cidadã Padrão 2, né, que é o que atende muito bem aqui a região. Tivemos também, né, a reforma ali, a ampliação do 21º Batalhão. Então, são várias obras, né, que já terminaram ou que estão em fase de projetos, mas que acontecerão ao longo desses anos. Um projeto, para ser otimista, ele leva em torno de dois a três anos para você entregar essa obra. Então, as pessoas têm que entender isso também.
5: Rodrigo João Pimenta de Palmas, nós temos observado muitas operações, Polícia Civil, Polícia Militar, como exemplo, Operação Omnis, que tem acontecido no estado inteiro. Recentemente, Palmas, Cleveland e Mangueirinha presenciaram a Operação Ramificações. Essas operações, qual é o resultado efetivo dessas operações para o Paraná, Sudoeste Paranaense e a nossa micro-região de Palmas?
1: Olha, o resultado efetivo demonstrado são a redução dos índices, né? São a redução dos índices, O Paraná, ele foi classificado agora como o terceiro estado com a maior redução de homicídios no Brasil, redução de 24%, ficamos apenas atrás do Rio Grande do Sul e do Amazonas. No Paraná, a elucidação de crimes, diferente de outros estados, o Paraná, elucidação de crimes é quase, nós não temos quase nenhum crime a esclarecer. Para ter ideia, em 24, nós só tivemos 11 homicídios no Paraná todo que ainda não foram esclarecidos, mas que serão. Então, em 2024, uma média de 0,09% de crimes que não foram elucidados, enquanto que no Brasil, a média é de 6,5%. Redução de 20% do número de feminicídios em 2025, que coloca o Paraná como o estado que mais reduziu feminicídios na região sul e como o terceiro estado que mais reduziu feminicídios no Brasil. Então, essas operações são para isso e também para dar sensação e conforto, né, para as pessoas, sensação de segurança. Efetivos administrativos estão sendo aplicados também no policiamento, que traz mais conforto. Como a gente fala, nós não queremos atender ocorrência, não queremos elucidar crimes pela Polícia Civil. Apesar de ser eficiente pela Polícia Científica, nós queremos que os crimes não aconteçam e é para isso que nós trabalhamos.
0: Aí a presença do secretário estadual de Segurança Pública, Coronel Hudson, hoje pela manhã aqui em Francisco Beltrão. 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Na sequência, panorama esportivo, vamos falar aí com o Gerson da Cressol, tradição, que está aqui ao vivo no estúdio, falar da Série B, Série A do Brasileirão, Campeonato Vaziano e o jogo do ano, amanhã, 20h, Arrudão, Marreco e Corinthians. Um abraço para você, bom final de semana.
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3: Itamar José.
4: 12:25, alô você, seja bem-vindo, boa tarde. Está no ar o Panorama Esportivo nesta sexta-feira, hoje dia 24 de julho. Itamar José, Cláudio Melo vai destacar no Panorama Esportivo de hoje. Ao vivo conosco aqui o Gerson, vice-presidente do Marreco. Ele é diretor da Cressol, ele é diretor da equipe do Marreco Futsal, iniciando 12:26 agora. Cláudio, nós temos aqui a visita do Gerson, que é vice-presidente do Marreco, também diretor da Cressol. Jogo importantíssimo amanhã lá no Arrudão, fora os sócios torcedores. O Gerson já vai confirmar aí, em torno de 700 ingressos já vendidos antecipados. Boa tarde, Melo.
5: Boa tarde. O sonho de consumo da diretoria é colocar 2.000 pessoas amanhã. Gerson, boa tarde. É claro, nós estamos nessa expectativa aí, porque é um grande jogo, além do adversário, que é o Corinthians, né? A importância que tem esse jogo para o Marreco se manter vivo para o ano que vem na Golden, né, da Liga Nacional, né? Boa tarde.
6: Boa tarde, Cláudio. Boa tarde, Itamar. Acho que, primeiramente, agradecer aqui o convite, né, e o trabalho que a Rádio Anauim também vem ajudando e divulgando aí no nosso município e na cidade, juntamente com o Marreco. Claro que amanhã, né, Cláudio, é um dos jogos mais decisivos que a gente tem da temporada, né? Então toda a semana, né, a gente vem acompanhando toda a equipe, o Espessato, que acaba cuidando mais a parte do futsal, né, junto com o nosso professor Jonathan, toda a equipe trabalhando seriamente, todos os atletas também, a gente percebe que estão se dedicando, concentrados, e a gente sabe a dificuldade, né? Além de ser um jogo difícil, é Corinthians, né? Tem peso de camisa, mas a gente sabe que é o jogo, né, da vida do Marreco deste ano e também pensando 2027.
5: A gente comentava, né, Zé, que para eles também é importante o jogo pela questão da pontuação, né? Na situação que eles vivem também, né?
6: Com certeza, né? Acho que assim, o atleta, né, e tanto nós como a diretoria também, né, é muito importante pontuar, né? E a gente sabe que são 3 pontos, são decisivos, né? E ainda depois a gente tem que buscar fora, né, também, né, em São Paulo, mais no mínimo mais 1 ponto ou ganhar lá também para garantir. Então é esse o objetivo da diretoria junto com a equipe técnica, né, e os atletas também, né? A gente não tem contato diretamente com eles, mas a gente sabe a responsabilidade de cada um deles, né? De estar concentrado, né? De se preparar, né? Sabendo do trabalho que nós temos amanhã para fazer.
5: Bom, a partir das 17 horas da manhã, já teremos lá o pessoal com brindes, com doces, pipocas. Tem uma programação já antecipando o jogo, né?
6: Isso, então amanhã nós temos desde as 9 horas a lojinha ali do Marreco, né? Ela vai estar aberta, onde é que nós vamos estar entregando junto com a nossa equipe lá as carteirinhas para os sócios torcedores, tá? Então todo sócio torcedor, agora chegou as carteirinhas semana, nós estamos entregando, então pode passar a retirar, também vai estar aberta para comprar ingresso, já está vendendo ingresso para o jogo. E aí das 14 horas até as 19 horas também, né, a loja vai estar funcionando em venda de ingresso. Depois das 19 horas o ingresso passa a ser R$50, pela questão da lei, 2 horas antes do jogo nós não podemos vender ingresso antecipado, então eles têm que ser ingresso na hora. E sim, né, Cláudio, vai ter uma atividade para as crianças, né, pintura facial, vai ter pipoca, né, já vão começar desde as 17 horas, né, ter essa atração para o nosso torcedor chegar lá e ser bem atendido também até na hora do jogo.
5: Os ingressos que vocês venderam, tudo bem. A questão do sócio torcedor, que era uma meta de atingir 800.
6: Estamos trabalhando, ainda não chegamos, né? Então é uma questão assim que vai sendo construída, né, Cláudio? Então hoje, né, o Itamar já comentou, nós já temos mais de 700 ingressos vendidos, isso é um fato histórico, né? Normalmente nunca aconteceu, né? Que o pessoal busca muitas vezes no sábado.
4: É pela primeira vez, né? Esse ano, né?
6: Esse ano é pela primeira vez
4: esse ano, né?
6: Isso. E amanhã a gente vai ter um trabalho intensivo na praça. Tá, então nós vamos estar com dois parceiros lá, com uma tenda, né, junto com a nossa equipe, né, que está trabalhando, vendendo ingresso, né, junto lá com o Receba aí, que é o nosso parceiro novo, que entrou agora na camisa, e a 10, né, também vai estar lá junto, né, com o pessoal vendendo ingresso, né, vendendo camisa, divulgando o Marek e os nossos patrocinadores também. Né, então quem vai na feirinha amanhã cedo, quer comprar seu ingresso, né, na praça,
4: que valor que hoje, por exemplo, eu quero comprar um ingresso. Amanhã, sábado, lá na hora é outro valor, né?
6: Amanhã, até as 19 horas, R$30.
4: Que agora já estamos no segundo lote.
6: No segundo lote de R$30.
5: Os de 20 já foram.
6: Os de 20 acabaram tudo quarta-noite, né? Quarta-noite, hoje já estão vendendo, né? Os de R$30, que vai até as 19 horas de amanhã.
4: E daí amanhã, após as 19 horas, vai para 40?
6: Vai a R$50.
4: R$50.
6: R$50.
4: Na hora é 50.
6: R$50. Então,
4: olha a diferença, como compensa comprar antecipado.
6: Dá para, né, tomar um chope e sobra ainda para uma pipoca, né? Então, aproveitar e comprar antecipado aí.
5: E nesse bolo ali que a gente fala, né? Compensa você comprar o sócio torcedor, né?
4: Ah, o sócio torcedor, tu vai pagar quantas parcelas? São 10 ou 12?
6: É, hoje,
4: 10 de 30 10... e 12 ganha uma camisa.
6: É. Então, hoje, o sócio torcedor... Né,
4: uma camisa custa quanto? 160?
6: Não, hoje a gente não tem uma campanha com a camisa ainda. Tá? Então, hoje a gente tem basicamente a questão do sócio torcedor, né? Ele vai pagar as mensalidades, a gente está vendo, seria a família, né, R$600, individual R$300, então cada um tem que olhar a melhor forma, né? E a gente sabe que tem vários jogos ainda para frente, né? Então ele fica muito mais em conta, né, ser sócio torcedor do clube e ter os benefícios também.
4: Aí, quem comprar o sócio agora vai ter o direito até o final do ano ou por onde que vem?
6: Ele,
4: até o final do ano.
6: Até o final do ano. Então a gente está montando junto, já pensando 2027, né, um formato diferente, né, que a gente também vai apresentar para frente, né, essa questão do sócio torcedor, né, para que a gente consiga já começar a vender ele em dezembro, tá? Possivelmente final de novembro, a gente vai lançar a campanha do sócio torcedor 2027 para o Mareco, né, que isso vai ser mais atrativo ainda do que a gente tem, né, olhando aí, para a gente conseguir levar, né, o torcedor para o ginásio.
4: Bom, assim, quanto tempo já de trabalho, Gerson? Deu 60 dias na nova diretoria?
6: Legalmente ainda não.
4: Ainda não?
6: Ainda não.
4: Mas assim, já tem resposta positiva de patrocinadores que estão voltando, novos, até pela credibilidade que vocês têm, né?
6: É, exato, a gente tem que agradecer, né, todo o comércio da cidade, né, regional também, né? Então a gente tem hoje 4 patrocinadores novos que amanhã vão apresentar. Quem está na camisa, né? Que é
4: na camisa, 4 novos?
6: Isso, é a Roden lá de Planalto, né, uma indústria de fábrica de queijos lá, né, parceira nossa. Né, a Receba aí, que é aqui de Francisco Beltrão, que trabalha com produtos aqui, né, de vitaminas, toda essa parte aí também que a população utiliza bastante. Eles vão estar amanhã cedo também, né, junto na praça. Né, o Instituto Espessato, que vai também entrando na camisa, e o grupo Baldissarelli, que de Marmeleiro, que estava, né, voltando agora também, né, nesse ano
4: que na camisa. Que bom, né, empresas da região, né, voltando, né?
6: Isso, né, Itamar, e além de tudo, né, nós também temos feito uma parceria muito boa com a Secretaria de Esportes lá no Arudão, né, quem vai estar indo amanhã vai ver o Arudão diferente, né, a gente conseguiu junto com a Hilda, toda a parte ali, o Misturini e a Secretaria da Prefeitura da questão de esporte, foi tirado todas aquelas placas que estavam lá dentro do Arudão, Né? A gente tem um parceiro aí que é o Preto, fez tudo gratuitamente.
4: Metalúrgica Preto.
6: Isso, o Preto, nosso parceiraço do Mareco, fez tudo o material, fez toda a estrutura lá. São todas placas padrão de 5 metros por 1,40. Então amanhã nós já temos 23 novos patrocinadores.
4: De placas.
6: De placas, que estão amanhã, vai estar lá já divulgando a sua empresa junto no Arrudão. É, então vai ficar mais bonito.
5: É, a visualização vai ficar outra visão, né? É,
6: isso.
5: Até porque nós, eu e Itamar, estamos antigos aqui. Nós temos aquelas placas penduradas, tá? Então vai ficar um negócio.
4: Mas a gente é do tempo que pintavam na parede.
5: Patrocínio. Vai ficar mais moderno, né?
6: Isso.
5: E mais lindo, mais bonito, claro.
6: É, foi uma conversa, né, junto com a secretária Hilda, a nossa diretoria também, e aí chegamos nesse consenso, né, e aí a Galos, né, a Tati lá, Galos, né, tá imprimindo hoje essas placas, né, esses banners todos, né, são um mini outdoor, né, de 5 metros por 1,40, e ainda temos alguns à disposição, que a gente está visitando o comércio, né, e a gente sabe que tem algumas questões que o empresário, né, o orçamento de patrocínio, o Michael já utilizou, mas está pela parceria do Mareco, né? Então a gente espera até aí o mês que vem, né, ter vendido todos os espaços, né, dessa parte aí dentro do Arrudão lá para divulgar e ser parceiro do Mareco também.
4: Gerson, assim, uma pergunta que eu tenho que te fazer, né? Não deu tempo nas outras matérias que a gente fez, o Cláudio também, né? Mas assim, eu até falei contigo em off, vou te perguntar agora. Como está a organização do Marreco? Tem muita coisa ainda fora da alçada de vocês que precisa ser ajustada. Como vocês pegaram o sistema do Marreco? Tem muita coisa para fazer ainda, tem coisa absurda que não dá para entender, que ficou de lado, e como que fizeram isso?
6: Itamar, assim, tem situações que nos incomodam, né, que nos preocupam, né, mas toda a parte, né, jurídica está trabalhando, né, mas tudo tem questões que se resolve, né, então muitas questões que é onde a gente assumiu e está vendo agora, que é falta de chegar, né, Cláudio, de conversar com o parceiro, tentar resolver a situação.
4: É um caso do voleibol, né?
5: Lamentável,
4: né?
5: Isso, isso é uma coisa jurídica, né? Infelizmente, né?
4: Isso. Mas daí vai ter que dar desgaste, né?
6: Dá desgaste, mas assim a gente tem.
4: Mas tem que resolver.
6: Tem conversado, vai se resolver, né? E então a gente espera que chegue até final do ano, a gente consiga ter a casa em ordem, né? Hoje já está bem mais estruturado. A gente já está pensando, né, e planejando, né, Cláudio, um orçamento para 2027. Hoje nós temos a consultoria da BG, né? E aí toda a diretoria, né, o nosso presidente, o Bonetti, o Tarcísio, o Espessato, o Adriel, o Jean, o Ivo, os dois Ivo, né? Sim. Todo mundo está se reunindo semanalmente nas reuniões, e a gente está pensando num projeto bem estruturado para o ano que vem também. Mas é para a gente
5: chegar,
6: olha.
5: Chegar o ano 2000, olha, nós temos X para gastar, né? Já temos um orçamento, né? Pronto.
6: O que a gente busca, o grande desafio, que é, a gente vê nas regiões, a gente tem que ter um orçamento pronto já e planejado em setembro. Porque quando nós precisarmos montar uma equipe competitiva, né, melhor, trazer algumas peças que o professor vai estar sugerindo.
4: Então, em setembro desse ano, o planejamento 2027 vai estar pronto.
6: Vai estar pronto, né, assim, 99%. Dele precisa, né, estar pronto, porque a gente precisa buscar, né, no mercado também, né, algumas peças aí para 2027. E além de tudo, né, essa parte que a gente olha muito os projetos sociais, que a gente falou aí o vôlei, o futsal, né? Então a gente tem que olhar que a nossa comunidade beltronense gosta do Mareco, e a gente tem que dar mais oportunidade, né, para ter mais professores também e trabalho nas escolas, né? Então também a gente tem hoje uma conversa com a secretária Hilda de as escolinhas, né, do município de futsal também se juntar com o Mareco numa possibilidade de uma parceria que na verdade ofereça esse trabalho, né? Porque é muito melhor o nosso filho estar na escola praticando um esporte, né, do que às vezes hoje a gente usa muito celular, fica na internet, né? Então isso para os pais também é importante. E outra parte que eu comento, Itamar, muito, que a gente tem que valorizar mais. Hoje as escolinhas de base, né, aí que o Jean e o Adriel estão cuidando, né, fazem bastante competições para fora. Mas eu, como pai, se eu tenho um filho, eu quero ver ele jogar no Arrudão. Então nós temos que promover alguns eventos para as nossas escolinhas.
4: Vem a Copa Leia agora de base, né, que já é um sucesso, né?
6: Isso, essas copas já
4: aí
6: são...
4: Aí que é uma competição que só ela tem, não tem outra, né?
6: É. Então a gente tem que ter essa participar nessas competições, mas nós tiraram assim, o tal domingo, é a competição das escolinhas de Beltrão. Que eu não tem nada mais importante para eu ver o vô lá, ver o neto jogar uma partida de futsal no Arudão, né? Vai o tio, né? Então isso é gratificante para o pai que vê que a criança está indo numa escolinha.
4: Ou participar. Aquela categoria que o Marreco disputa o paranaense, né? Mas daí são etapas, né? Não é todo final de semana, é cada 3 meses, cada 2 meses vai sediar, né? Evento.
6: Eu falo isso, né, Tamara e Cláudio, porque a minha menina jogava vôlei o ano passado. Não é uma excelente atleta, né?
4: Sim,
6: mas estava praticando. E aí ela chegou em casa e falou assim: pai, eu vou em Pato Branco. Nós fui selecionada para ir jogar vôlei em Pato Branco.
5: Sim. Né? Alegria, né?
6: Alegria. Aí a gente, quando foi buscar ela de volta, quando voltaram, a equipe dela não ganhou, mas a equipe das colegas ganharam, né? Era uma alegria ela chegar. Então, tipo assim, é essa parte que a gente tem que entender. Que as pessoas, as famílias precisam, e o Marreco pode junto, né?
4: Formação de atleta de caráter, né?
6: Isso, é responsabilidade, né? Ter horário, né? Saber toda essa parte, essa questão aí.
4: Tá certo, após o intervalo, o Marreco vai realizar um festival de prêmios. E vem aí o Marreco de...
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4: 12:42, 12:42. É o assunto, é Marreco hoje, que joga um jogo importantíssimo, o Corinthians, né? Chega logo mais à tarde, treina 9 horas da noite lá no Arrudão hoje e amanhã pela manhã também às 11 horas. O Corinthians tem que fazer um ponto em dois jogos para não cair. Com 12 não cai. Se o Marreco vencer os dois jogos, classifica. Vencendo um, empatando o outro, não cai. É, Gerson vai liberar 3 ingressos, então? Vamos sortear 3 aqui?
6: Isso, vai acabar. Vai ir com... Para sortear, sim, 3 ingressos aí para amanhã. Aí o pessoal
4: então,
6: também
4: quem participar. Quem vai participar agora no 46, é no zap, tá, gente? WhatsApp 469-8822-3529, né? É, mande seu nome aqui, vamos sortear 3 ingressos. E quem ganhar os ingressos vai retirar lá na secretaria do Marreco.
6: Lá na loja do Marreco, no Arudão, amanhã.
4: Então tá certo, então. Ó, tá liberado, hein? 988-22-3529. Você participa pelo WhatsApp da rádio. Manda seu nome aqui. Eu quero ganhar o ingresso para o jogo Marreco e Corinthians amanhã. Eu quero ganhar o ingresso. Manda seu nome, nome e sobrenome. Aí tu vai pro sorteio. 3 ingressos serão sorteados daqui a pouco aqui no Panorama Esportivo ou amanhã. O Cláudio sorteia amanhã. O que tu prefere, hoje ou amanhã, Melo?
5: Não, pra mim tanto faz. É, vamos dar o tempo, então, de sorteio amanhã, pode ser?
4: Tá certo, então. Gerson, bingo aqui do Marreco. Vem aí um bingo, então? Como vai ser esse bingo? Qual vai ser o valor da cartela? É, por que desse bingo? Faz tempo que o Marreco não faz. Que tipo de prêmio teremos? O que, que dá para falar do bingo?
6: Isso, então é uma questão que o Marreco, né, sempre fez bingo, né? A gente sabe que sempre ajuda também, a ABF também, né? O pessoal da ABF aí, o Mesalira, que também sempre comentando e nos ajudando na organização. Ah, aí a gente optou esse ano com a diretoria organizar um bingo. Então nós vamos estar lançando esse bingo no dia 15, né, de agosto, ali no Marreco Day. Então ali vai estar já disponível para venda, né? E a gente está um bingo que a gente espera, né, vamos estar colocando 2.000 cartela, né? O prêmio hoje, ele vai ser o primeiro prêmio, vai ser R$10.000.
4: Opa,
6: segundo,
4: atrativo, né?
6: Atrativo, né? Então o segundo prêmio vai ser R$8.000, o terceiro vai ser 6, o quarto vai ser 5 e o quinto vai ser R$3.000.
5: O valor da cartela?
6: R$100.
5: Né?
6: Então,
4: só R$100?
5: Isso. Acessível, né?
6: É acessível porque a gente sabe que, né, a R$100, vamos dizer assim, nem todo mundo também consegue comprar, sim, mas ela é acessível, né? Depende assim, ah, eu e o Cláudio vamos 50 cada um já ter, nós ganhar 10 contas, temos 5 no bolso, né?
5: É lógico,
6: né? É, então, tipo assim, é um valor, né, acessível, mas esse bingo também, né, ele é beneficente, tá? Então a gente...
4: Ah, é um bingo beneficente.
6: É, a gente tem, o Marreco tem, né, alguns parceiros, né, que é a CIMAD, o Sob o Lar de Maria, a Mão Amiga, a ONG aí dos Animais, de Francisco Beltrão, né, e o Rotary. Então a gente vai estar disponibilizando 2% da receita do bingo para esses parceiros que também vão estar ajudando a vender.
4: É,
6: né?
4: Certo.
6: Então, além de você estar ajudando, né, lógico, o Marreco, né, mas também estar olhando essa parte, né, social, que o Marreco sempre olhou, né, e sempre contribuiu aí também com a comunidade.
4: Tá certo, Adelar Alves dos Santos, do bairro São Miguel, tu tá concorrendo o ingresso então. Vamos lá, Marreco Day, já tem as atrações definidas, né? É dia 15.
6: Isso, dia 15, né, feriado municipal, né, então é um evento que a gente vai, tá tudo organizado na frente do Arudão, né, então vai ter várias atrações nesse dia, né, principalmente a gente vai estar envolvendo já desde do dia 4 de agosto, a gente vai começar a mobilizar, né, toda a comunidade beltronense, né, principalmente no sábado de manhã, muitas atividades recreativas para as crianças, né, e jovens.
5: Vai ser montado um palco ali, né,
6: Jéssica? Isso, vai ter um palco na frente do Arrudão.
4: Vão fechar as ruas,
6: está tudo acertado já também, né, aí com toda a questão legal. Vai fechar a rua ali no Ítalo e lá embaixo na entradinha do Arrudão, né? Então aquela rua é fechada já sexta-noite, né, e para o pessoal ir montar. Então vai ter, né, várias atrações, né, de shows à tarde e à noite. E à noite também tem o jogo com o Pato, né? E aí também a gente vai estar valorizando muito, né, os nossos patrocinadores. Então todos os patrocinadores que estão no clube também vão ter seu espaço, né? O pessoal aí, o Espessato, a Andréia, todo mundo está ajudando a organizar. né, para estar colocando a sua marca lá também para estar vendendo, né, e passando a informação ao beltonense que visitar lá.
4: Gerson, o que foi colocado aqui, foi colocado tudo ou tem mais alguma coisa que você gostaria de passar aí para o ouvinte?
5: Eu só queria fazer uma adenda aqui, Gerson. Eu não sou mãe de Iná, né, e até porque eu não aposto. Porque se eu apostar no Santos, meu time, não vou ganhar nada.
6: Tá igual, São Paulo tá feio, né?
5: Também. Eu até comentei essa semana, eu não sei se o Itamar, mas esse jogo do dia 15, ele pode ser um divisor de águas. Ele pode valer a liderança da Série Ouro. Pro Pato ou pro Maé, nesse dia 15.
6: A gente tem essa visão, né? Claro que temos
5: pode
6: que...
5: Pode ser uma decisão, né?
4: Mas o Pato tá lá na frente, mas tem um jogo a mais.
6: Tem um jogo ainda. Tem um jogo a mais.
4: Tem um jogo a mais.
6: Tem um jogo a mais e...
4: O empate do Pato agora com o Moarama ou com o Campo Mourão, e o Marreco fazendo a parte dele, vai para confronto direto.
5: Teoricamente, eles têm adversário mais difícil, né?
6: Então assim, né, Cláudio falou assim, nós gostaríamos de ter 2.000 torcedores lá na Arudão. Né? Amanhã a gente já espera um público aí de 1.300, 1.500 pessoas, né? Passa, mas no dia do Marreco Day com o Pato nós vamos lotar o Arudão, né? Porque vai ter várias atrações.
4: Tem valor lá para o dia 15 de ingresso? Vai manter os mesmos?
6: Vai manter os mesmos, não porque é paranaense, né? Normalmente
4: E não é porque é o clássico também que vai também.
6: A gente também tem que ter essa consciência, né? Que é importante o torcedor, como é um dia festivo, também não adianta querer punhar um ingresso caro. Né? Então o ingresso vai ser sim, nós vamos olhar, um ingresso acessível.
5: Vai manter o mesmo.
6: Eu acho que até nessa parte aí, né, de R$20 que nós estávamos com a campanha, de repente assim, antecipado, né? Sim. E depois, possivelmente, pelo paranaense é R$40, né? Então a gente pode vender bastante ingresso antecipado, né, e a gente tentar lotar o Arudão, né, que essa parte nós vamos com certeza brigar pela liderança do paranaense nesse dia.
4: E amanhã então todos pro Arudão.
6: Exato, a gente está nessa campanha.
4: 9
6: aí,
4: da noite o jogo.
6: 9 da noite, né? Tem um horário um pouquinho mais tarde, mas é também toda essa parte que vocês vão estar transmitindo, mas também vai ter essa questão da LNF, da Liga, para transmitir, né? E aí, assim, tem repercutido muito, né, esse jogo, tanto pela importância nossa, né, de ganhar o jogo, e do Corinthians também, né? Então, assim, não é só o beltonense que vai assistir o jogo, né? Vai ter
5: muita, muito corintiano amanhã.
6: Muito corintiano assistindo o jogo.
4: E muito corintiano disfarçado no meio da galera do Marcos.
6: A gente sabe.
4: Mas vai ser reservado lá pra galera do Corinthians.
5: Isso, né? Vai ser legal, duas torcidas. Eu acho legal.
6: O Corinthians sempre tem essa organização da torcida, vai ser bem recebida, né? Vai ter toda a questão que precisa, né, para estar lá dentro do Arudão com segurança, também torcendo, fazendo a parte deles, que é normal, que a gente tem que respeitar como ser humano e torcedor, né, acho que isso é importante. E a gente sabe que aqui tem muito corintiano na região, e o pessoal vem, né? E o Corinthians mesmo tem a torcida organizada em Guarapuava, que também vem de ônibus, né? Então vai ter sim poucos jogos que a gente tem uma torcida do time adversário, mas com certeza eles vão ver, mas no final eles vão estar tristes, né? Nós vamos fazer de tudo aí com a galera para nossos atletas
5: ganhar
6: essa partida aí.
4: Mais alguma coisa, Gerson? Quero te agradecer de antemão aí pelo...
6: Agradecer, né, a todo o apoio que vocês têm acompanhado, né, todas as nossas reuniões, todos os nossos eventos, né, e o Marreco está à disposição, e a gente deixa aí também o convite, né, para que todo o beltronense olhe, né, o Marreco diferente, né? A gente sabe que resultados não é do dia para a noite, mas estamos trabalhando com muita responsabilidade para colocar o Marreco no seu devido lugar aí, aonde a gente espera, né, numa Liga Nacional forte o ano que vem, e esse ano também se mantendo na Liga Nacional e brigando, né, pelo paranaense.
4: Obrigado e parabéns aí pela tua ousadia de entrar dentro do Marreco.
6: A gente gosta, né? A gente é atleta de fim de semana, de quarta-feira, né? Então, toda essa galera que está ajudando, eu falo assim, você comprando ingresso também está contribuindo, né? E a gente fica muito grato por isso também.
4: Tá certo. Obrigado, então, Gerson. Obrigado. Amanhã a Anauim transmite a partir das 20h30 lá do Arrudão. Está liberado 3 ingressos. Vamos sortear 3 ingressos, né? Você participa pelo 469-8822-3529. Deixe a sua mensagem. 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Prestem atenção, União, tem direito, não tem direito da vida, a venda agora do Christian, que saiu do Cruzeiro para o exterior, e tem mais um atleta que passou pela base do União. Esse atleta, União, tem direito? Natalino, vai bater um papo comigo.
15: Repercussão, muitas perguntas, União tem direito, União não tem direito, a venda do Christian, que saiu do Cruzeiro e foi para o exterior, gerente de futebol do Clube Esportivo União. Dá para informar qual é a realidade dessa negociação, se a União tem o direito ou não tem o direito? Boa tarde.
16: Boa tarde, Tamar, também os ouvintes da Nauim. Agradecemos a Deus aí pela oportunidade de estarmos mais uma vez falando e de um modo especial sobre o nosso Clube Esportivo União. Questão do Zinho, o Clube Esportivo não é o clube formador, porque nós não temos não temos autorizado a ser clube formador, porém nós temos o direito na solidariedade. Então os nossos advogados já estão trabalhando no caso e existe uma possibilidade, sim, é real, de algum valor retornar ao Francisco Beltrão baseado nessa venda no exterior. Então estamos aí já desde da notícia, né? E desde de que a FIFA nos informou que nós teríamos direito de solidariedade, nós estamos trabalhando relacionado a isso. Porém, como tem mais alguns clubes, é um percentual e a gente ainda não sabe qual o percentual que cabe ao Clube Esportivo União, mas alguma coisa virá aos cofres do Clube Esportivo
15: União. Porque ele jogou aqui no União, foi para o Atlético, foi para o Juventude do Rio Grande do Sul, voltou para o Atlético e foi para o Cruzeiro. Então, Juventude, Atlético Paranaense e Cruzeiro, União, são as equipes com o direito.
16: Com certeza, com certeza. Então, nós temos agora só aguardando a movimentação e a tramitação da documentação. E a partir disso aí, a gente já tem um parecer favorável relacionado a quanto por cento que o Clube Esportivo União tem direito relacionado a essa negociação e todas aquelas que irão por vir aí.
15: A União teve que entrar, inclusive, com advogados entrando diretamente aonde? Na FIFA, na CBF, como foi o processo?
16: É um processo natural, de acordo com esse tipo de situação, Itamar. A FIFA, ela automaticamente coloca no sistema, e então a gente tem que sempre estar atualizado nessa questão do sistema da FIFA, e a partir desse momento você repassa a solidariedade, ela aparece no sistema, porém é necessário que você busque ela, procure ela. Então aí cabe a parte jurídica, né, que nós temos já se movimentando, e não só isso daí, Itamar, outros advogados

0: algumas pessoas que o conheceram. Ele teve uma passagem pela base, uma passagem curta, porém, aí baseado no tempo que você permanece no clube, vem o teu percentual. Então, tudo isso faz parte desse contexto. Por isso é interessante que a gente continue fazendo base, continue fazendo esse trabalho, porque mesmo você não sendo formador, Itamar, todo o trabalho de base se tornou um investimento.
1: Muito bem, a palavra do Natalino, Cláudio, você entendeu, né? Então, eu entendi que a União não é formador do Christian e não é formador do Fabrício, mas tem uma fatia de direito que vem direto da FIFA. Essa grana já está depositada na FIFA, só que a União teve que contratar advogados para mexer com os pauzinhos. Vai vir verba aí agora, não dá, né? Perguntei, a União tem ideia, Natalino? E é que no popular dizem que é 5%. Será que é isso, Cláudio? Aí seria muita grana. É que daí, nessa negociação aí, o Atlético tem direito, o Juventude tem direito, no caso do Christian, e o próprio Cruzeiro. E o Fabrício, né? Por União e pelos clubes que ele passou. Vai vir uma fatia pequena do Fabrício, mas vai vir.
2: É porque tem o clube formador, a fidelidade é 5% na FIFA, né? Mas como ele falou essa outra situação, para mim até eu não sabia, vamos aguardar, alguma coisa deve vir. Como diz o nosso amigo, algumas quireirinhas, né? Mas tem direito,
1: É porque a venda do Cristo foi um valor bem expressivo, né?
2: Girou em torno de mais de 50 milhões, né? De reais, né? São 11 milhões
1: Se fosse 5% sobre a venda.
2: É porque foi em euro, né? 11 mil. Então, mas tudo
1: mas
2: bem.
1: Não é isso, né?
2: Não é isso.
1: Natalino explicou, né?
2: Bem explicado.
1: Bem explicado aí.
2: Eu acho que
1: União
2: também.
1: Não é formador. Quando
2: Não é
1: União cedeu o
2: formador.
1: Christian para o Atlético, União, na verdade, na negociação, o Atlético ficou como clube fundador.
2: É, verdade. Para terminar aqui, então, ontem a Série B, o resultado ajudou o Operário ontem. Atlético Mineiro 2-1 São Bernardo, Cuiabá 0, Atlético Goiás 1. E esse resultado aqui, Tamara, o Botafogo do Ribeirão Preto ganhou de 4-2 da equipe do Juventude. A Juventude está ali brigando também, né, entre os seis melhores. E o Corinthians fez 3-0 no Remo, na Série A, e o teu Grêmio acabou perdendo ontem lá, né, pela Sul-Americana.
1: Toma gol bobo que não dá para entender.
2: Olha, eu assisti o jogo, Tamara. O que o Everton, goleiro, fez também, né? Belas defesas. 3-2 para o Bolívar em cima do Grêmio, mas o Grêmio ainda joga em casa, um gol de diferença.
1: Marcou dois fora.
2: É um gol de diferença, né? Boca Juniors 1, Oingas 0 e o Santa Fé 2 da Colômbia 0 para a equipe do Caracas. Essa é a
1: Amanhã, então, o Cláudio no Panorama Esportivo vai sortear três ingressos e amanhã vai valer também para quem participar, né? Dois sorteios dos três ingressos. Vamos sortear amanhã para o jogo Marreco e Corinthians.
2: Você tem direito, vai ver uma coisa.
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1: 1:08.
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7: 1:27.
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0: Olá, 12 para as 2.
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3: Olá, boa tarde, 2:06 agora.
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0: Esse foi o som do Eric Clapton com Tears in Heaven. Teve Ana Vitória e Thiago York, Trevo, Lost Frequencies com Beautiful Life. E abriu a sequência Eros Ramazzotti com Cos de la Vita. O intervalo é 3 minutinhos. A música já volta aqui, ó.
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0: 2h24.
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0: As melhores músicas nacionais e internacionais por aqui no seu início de final de semana, dia 24 hoje, sexta-feira. Toca Tudo 106 até as 3 da tarde comigo, Jaime Samuel, na área.

demais os sons do Pearl Jam na área Last Kiss pra gente curtir legal, matar saudade, fechando muito bem mais uma sequência de músicas na sua sexta-feira. Teve Nat Roots, Sorri, Sorrei, Los de Rio com La Macarena e o Rufus do Sol com a música Until the Sun Needs to Rise, abriu a sequência lá de 2022. Participações do ouvinte através do nosso WhatsApp 988-22-3529. O intervalo é 3 minutinhos, hein? Já já, música de volta por aqui na sua tarde de sexta-feira, início de final de semana.

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1: 3 e 5.

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1: De volta com muito mais programação no seu rádio a partir de agora. Olha só, aumenta o volume que a partir de agora vai esquentar com tantas músicas para você recordar aqui na Anauim FM 106.3, Arco da Velha, comigo, hein? Keira Lima no comando.

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12: 3h25.
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2: 3:43.

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1: De volta com o Arco da Velha, aqui na programação da Anawin FM 106.3. Sejam bem-vindos.

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12: Quatro e dois.
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15: Agora mais um super sucesso bombando aqui na nossa programação 106.3. 2, 1, 2.

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2: 4:24.
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5: Vou fazer companhia pra você das 15 às 17 horas, de segunda a sexta-feira, trazendo muita música pra você recordar, hein? Keila Lima no comando, aqui da Anauim FM 106.3, programa Arco da Velha. Vem junto!

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10: Quatro e 44.
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12: De volta com muito mais som aqui na programação da sua rádio Amauin FM. Muita música pra você curtir.

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4: 5 e 7.

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São 17 horas e 24 minutos, 17 e 24 aqui na 106.3 FM. Boa tarde! Boa tarde para você que está ligadinho na 106.3 FM, para você que está na live do Facebook. Boa tarde! Onde é que você esteja, nossos cumprimentos chegam até você. Boa tarde para você que está com o rádio ligado, para você que está no conforto do seu lar, ou esteja no veículo, esteja circulando, levanta o volume, porque a partir de agora a viola sertaneja vai ser mais ou menos assim.

17h25 e você está acompanhando o programa Viola Sertaneja. Na companhia do teu amigo Machado, nós vamos até as 19 horas levando a melhor música sertaneja pra você. É, mas em primeiro lugar temos que agradecer a Deus por estar. É mais um dia no nosso calendário, é mais um dia de vida, meu irmão. É, e é mais uma tarde do programa Viola Sertaneja. Obrigado, senhor, por essa oportunidade. É, quero cumprimentar toda a direção da Rádio Comunitária na 106.3 FM, na pessoa do senhor presidente José Neribolin. Boa tarde. É, também cumprimentar o nosso coordenador administrativo, Amaro Corbe, também na parte técnica, Gilson Rafael, e todos os locutores, meus colegas, que trabalham por aqui, que levam a notícia e levam alegria para você, através dos microfones da 106.3 FM. Boa tarde, meus irmãos!

0: São 17 horas 27 minutos, 17:27. Você está ouvindo a 106.3 FM, Rádio de Verdade. Aqui você ouve as melhores músicas sertanejas. Qualquer coisa, levanta o volume que está vindo aí tão parada dura, vivendo aqui no mato. E a participação, Zé Neto e Cristiano.
1: Demais cantar com o trio Parada Dura, né?
2: Que prazer.

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São 17 horas e 32 minutos. 17h32 aqui na 106.3 FM, onde você ouve as melhores músicas sertaneja. Um abraço pro meu amigo Adélcio. Levanta o volume, Adélcio. O Adélcio é lá do bar da Ivete. Um abraço, Adélcio. Um abraço pra Ivete. Um abraço pra toda a moçada que estão ali ligadinho na 106.3 FM, escutando as melhores músicas sertaneja. Vai lá pra vocês, moçada. Essa daqui, ó. Eduardo Costa, Franguinho na Panela.

0: Você tá ouvindo agora, compadre? O programa Viola Sertaneja é música da Kézia boa mesmo, viu, gente?
1: É, são 17 horas 38 minutos, 17h38, aqui na 106.3 FM, onde você ouve as melhores músicas sertaneja. Obrigado, obrigado você que está ligadinho na 106.3 FM, você que está na live do Facebook. Boa tarde, boa tarde. É, boa tarde, Albino Lopes. Boa tarde, meu gaiteiro. É o gaiteiro lá de Dois Vizinhos. Boa tarde, Bino. É um grande abraço. Hoje vai para o Colonos e Motorista. É que se comemoram amanhã, sábado, o seu dia. Um grande abraço através desse maravilhoso programa. É o reconhecimento de Bino Calçados de Dois Vizinhos. Tchê, tchê, tchê, tchê. Um abraço pro meu amigo Bino Gaiteiro, lá de Dois Vizinhos, da Bino Calçados. É parabenizando os motoristas, os colonos. É isso daí, meu amigo Bino. Obrigado pela lembrança. Tchê. Guilherme Fontes, bom demais, ô Gui. É, boa tarde pro Guilherme, boa tarde pra Fabiola. É, levanta o volume aí, Bi. Valdir Varela, boa tarde a todos. Ana Maria, é Ana Maria que quer ouvir. É Noite de Tortura com as Marcianas. Já nós vamos tocar, né? Genor Ariati, é Cruzeiro do Iguaçu. Boa tarde, um abraço aí do Genor Ariati a todos os nossos ouvintes. É, então vamos que vamos, minha gente. Sistema Caipira, Eduardo Costa na Fazenda.

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3: 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São 17 horas e 43 minutos. 17h43. Aqui na 106,3 FM. Ana Maria está pedindo música. Janete Resch também está pedindo música. Boa tarde, boa tarde. Quero cumprimentar aqui o Vinícius. Boa noite, boa noite. Vinícius Marasqui Machado, boa tarde, boa tarde. Manda um abraço para Toledo. Boa tarde, Toledo. Para a família Resch. Boa tarde, Janete Resch. Boa tarde a todos. Também para a família Machado. Pessoal de Beltrão tá perdido aqui por Toledo. Compra a passagem, Vini. Mas diga que tu também tá saindo de casa, homem. Boa tarde, Janete Resch. Boa tarde para você, para Ana Maria, para Ana Marasqui Machado, para o Cadiovan Rui de Oliveira, para Mariá, para Vó Maria, para Antonella, para o Gael, para o Vinícius Marasquim Machado, para a Rayane Cristina Resch. Estamos todos em Toledo, em família. Olha, já estamos chegando aí também, né? Olha o encontro de família lá em Toledo. Um abraço a todos e já vai sair a música aí, já tá saindo. Toca Milionário José Rico. Liliane André, boa tarde, boa tarde. Estamos na escuta. Um abraço pro pessoal da Sorveteria Doce Sabor, ali do Entre Rios. Ali na frente da igreja do bairro Entre Rios, você encontra a Sorveteria Doce Sabor, do Luiz, da Linéia, do Luiz, da Linéia, da Liliane. Olha só, família querida. Um abraço a todos os clientes que estão por ali também, estão na escuta, né? Um abraço a todos vocês também, tá bom? Rafael dos Santos, boa tarde, locutor, tudo certinho, meu irmão? Então, Ana Maria, levanta o volume, ela está pedindo e mandando para todos vocês, Noite de Tortura, Zezé de Camargo e Luciano.

É, são 17h48, 17h48 aqui na 106.3 FM. Boa tarde, Arnaldo Nicolau. Boa noite, abraço. Indo lá pro Jacutinga, então levanta o volume do radião aí, Arnaldo Nicolau. Boa tarde, Jurema Costa Roque. Boa tarde, Ju, tudo bem, Ju? Tudo certinho? É, boa tarde, Rafael Santos, Ana Maria, Liliane André, Jorge Betão, olha quem está por ali, ó, pro Jorge, pro Betão, pro Idalino, pra Neiva, boa tarde o pessoal que está lá na sorveteria Doce Sabor, a Liliane está me mandando aí, olha só, está pedindo Rio Seu Pause, você fica ou vai, e é para o doutor Jorge, ô doutor Jorge, Bucomaxilo, é doutor Jorge, levanta o volume aí, meu irmão, e vai também pro Danilo, né? O Danilo tá lá também. Quem mais que tá por lá? Deixa eu repetir aqui. O Betão, o doutor Jorge, o Betão, o Danilo, o Idalino, a Neiva. Isso mesmo! Então, levanta o volume, moçada!

São 17h53, 17h53 aqui na 106.3 FM, em nome do Restaurante Cabanas. 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É, quem está na live do Facebook, boa tarde, para você que está ligadinho também na 106.3 FM, Eduardo Trajano, boa tarde, Janete Resch, boa tarde, minha querida, doutor Jorge Majued, é, boa tarde, meu amigo Machado, tudo certo, doutor, tudo certinho, Ana Maria, Arnaldo Nicolau, Jurema Costa Roque, a todos vocês que estão na live, o nosso boa tarde é a pedido da Janete, que vai milionário José Rico. Levanta o volume, Janete Resch.

São 17h59, 17h59, aqui na 106.3 FM. Boa tarde, Irno Castaldi. Eita, programa bom! É demais da conta, só! Com muita chuva. É o gaiteiro rei! Como é que tá, gaiteiro? Tudo bem, seu Irno? Tudo certinho, meu irmão. Apareça por aqui, homem velho. Tomar um verde aqui com nós, né? Gaiteiro, seu Irno Castaldi. Muito gente boa. Um abraço pra ti, homem velho. Vitor Carescura, boa tarde. Aqui do bairro Alvorada. Boa tarde, Carescura. Cadê o Jacir Carescura, que já levou falta hoje, hein, Vitor? Um abraço pra esse povo querido, nossos amigos. E quem está pedindo Sidney Lima, eu acredito que é a Ana Maria. Levanta o volume, Sidney Lima. Apenas amigos.

0: São 18 horas e 4 minutos, 18 e 4, aqui na 106.3 FM, onde você ouve as melhores músicas sertaneja. 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Levanta o volume, meu amigo Inério. 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Mas eu quero atender a minha amiga Janete Resch, que está pedindo pro pessoal lá de Toledo, Jean Giovanni, a convite de casamento.
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São 18 horas e 9 minutos, 18 e 9, aqui na 106.3 FM. Eu quero cumprimentar meu amigo Valdir Varela. Boa tarde pro pessoal da Paraná Tinta. Ô, Valdir Varela, pintando o sete, como sempre, onde que se encontra esse homem da Paraná Tinta? Valdir Varela, boa tarde, Machado. Estamos em Chapada, Chapada dos Guimarães, no Mato Grosso. Manda pro meu irmão aí, Odelar, flamenguista, Odelar flamenguista, mas não, ele tá sem camisa, então, Valdir, manda esse homem colocar a camisa, hein? Odelar flamenguista, um abraço aí pro pessoal, então, Chapada dos Guimarães, em nome da Paraná Tintas, Valdir Varela, que é parceiro da 60ª Festa dos Motoristas e Guarda São Cristóvão, dia 2, é o 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Um abraço, Valdir, boa viagem. Se cuida aí, Valdir. Dilce, se fuma, Valdir.

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3: São 18 horas e 15 minutos, 18 e 15, aqui na 106.3 FM, programação Viola Sertaneja, na companhia do teu amigo Machado. Vamos até as 19 horas, mais ou menos desse jeito.
4: Jéssica Rodrigues. Eu triparada do Eduardo.
3: Mas eu quero cumprimentar meu amigo Jair Neze. Boa tarde, Vila Nova. Boa tarde, Jair Neze. Boa tarde, meu amigo Jacir Caliscura. Levanta o volume, meu camisa 10. Tudo certinho? Vamos que vamos. Triu, parada dura. O cara errado. Jéssica Rodrigues.

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1: É, são 18 horas 19 minutos, 18 e 19, aqui na 106.3 FM, onde você ouve as melhores músicas sertaneja. Boa tarde, Jacir Caliscura. Olha o que o Jacir está pedindo aí. É o que tem a rosa, isso mesmo? Tem certeza, meu amigo Jacir Caliscura. Boa tarde pro Hélido Padilha, musical JM, moral não tem preço. Já vamos buscar aí, Padilha. Obrigado da visita ontem, Padilha. Padilha visitou nós ontem aí, trouxe uma dupla de meninos. É bom de viola, né, Padilha? Os teus meninos de marmeleiro, isso é muito bom, hein? Traga sempre, homem. Aí sim, bonito. Obrigado pela visita. Jacir Caliscura, olha o que eu encontrei aqui pra ti, Jacir. O que tem a rosa? Super Bandão, Banda Chopão.

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1: 6h24.
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3: Que legal! São 18h24. 18h24 aqui no programaço Viola Sertaneja. Na companhia do teu amigo Machado, vamos que vamos! Até as 19 horas, levando as melhores músicas sertaneja. Boa tarde, Nereu Loff. Boa tarde, Machado. Estamos em Dourado, Mato Grosso. Mato Grosso do Sul. Um abraço pro meu amigo Nereu Loff, ele que é aí de Marmeleiro, meu conterrâneo. Um abraço, meu irmão. Boa viagem. Tudo de bom. Cuida aí das estradas aí, meu amigo Nereu Loff. Carmes Mânica, boa noite, boa noite. Tudo bem, chuva demais, demais de chuva. Boa noite pro pessoal da Ponte Nova do Cotegipe. Família Mânica, aquele abraço. Edito Padilha, o Padilha de Marmeleiro. Um abraço então, ele que está pedindo. JM, moral não tem preço. Levanta o volume, meu amigo Padilha.

Essa dos 8 horas 27 minutos, 18 e 27, obrigado pela companhia, você que está na live do Facebook, você que está com o rádio ligado na sua residência, no conforto do seu lar, no seu automóvel, no seu veículo, na sua estrada, no seu caminhão, aquele abraço, meus irmãos. Vamos atender o Valdir Bobinski de Mariópolis, levanta o volume, Valdir Bobinski de Mariópolis, a capital da uva. Boa tarde, boa tarde, meu irmão. Tapete da sala, é o pedido do Valdir com Lady Laura.

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2: É, são 18h31. 18h31. Boa tarde, meu amigo Alex Cicanha, da dupla. É, Pereira e Alex. Olha só, será que tem gravado por aqui, meu amigo Alex? É, daí vamos ter que procurar, né? Eu no YouTube eu procurei e não encontrei, Alex, tá bom? Mas vou procurar aqui numa pasta que pode ter por aqui mesmo, tá bom? Assim que eu achar, vou rodar. Boa tarde, dona Tereza, cantora Tere. Olha a Tereza Matschek. Essa é a cantora Tere do Clube da Viola. Boa noite, Machado. Boa noite. Um bom final de semana para todos, um abraço da cantora Tere, grande abraço Tere, Jorge Majoede, doutor Jorge Bucomaxilo, e a festa na sede, domingo, é lá na capital do Manfrinópolis, o doutor Jorge estará por lá, né? É, estará fazendo a festa com o pessoal lá de Manfrinópolis, aonde ele também trabalha por lá também, né? É isso, doutor, tudo certinho? Então está ótimo. Qual que é a música aí, doutor Jorge, que você está pedindo? É, veja aí a qual música que você prefere e manda pra nós aqui que nós tocamos, né? 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Vamos que vamos! 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Música.

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1: Olá, meu amigo. Olá, amigo ouvinte. Eu sou o Padre Ezequiel e convido você para, neste momento, rezar comigo. É a oração do fim de tarde, é o agradecimento por mais uma semana. Sexta-feira. Quantas coisas eu fiz e por tudo eu quero agradecer. A gratidão transforma a vida. Por isso, seja uma pessoa sempre agradecida. Agradeça sempre por tudo. E aprenda com tudo. O pensamento do dia é o seguinte: plante sementes de bondade e de amor, mas nunca se preocupe com os resultados futuros. Aguarde o tempo. Por enquanto, plante as sementes da bondade e do amor por onde quer que você passe. Meditemos a canção.

0: Rezemos juntos. O anjo do Senhor anunciou a Maria, e ela concebeu do Espírito Santo. Ave Maria, cheia de graça, o Senhor é convosco, bendita sois vós entre as mulheres, e bendito é o fruto do vosso ventre, Jesus. Santa Maria, Mãe de Deus, rogai por nós, pecadores, agora e na hora da nossa morte. Amém. Eis aqui a serva do Senhor, faça-se em mim segundo a vossa palavra. Ave Maria, cheia de graça, o Senhor é convosco, bendita sois vós entre as mulheres, e bendito é o fruto do vosso ventre, Jesus. Santa Maria, Mãe de Deus, rogai por nós, pecadores, agora e na hora de nossa morte. Amém. E o Verbo se fez carne e habitou entre nós. Ave Maria, cheia de graça, o Senhor é convosco, bendita sois vós entre as mulheres, e bendito é o fruto do vosso ventre, Jesus. Santa Maria, Mãe de Deus, rogai por nós, pecadores, agora e na hora de nossa morte. Amém. Rogai por nós, Santa Mãe de Deus, para que sejamos dignos das promessas de Cristo. E agora sobre você a bênção de Deus. Por intercessão de Nossa Senhora, Nossa Mãe, desça sobre a sua casa, a sua vida, sobre o seu descanso, o seu fim de semana, a bênção que Deus quer dar. Que esta bênção te renove, te faça uma pessoa sempre mais serena, mais tranquila e mais livre. Deus quer te abençoar. Em nome do Pai, do Filho e do Espírito Santo. Amém. Eu quero convidar você a procurar as nossas canções no YouTube. Você vai gostar e vão te fazer muito bem. Um abraço, muita paz e até a próxima semana.
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0: São 18 horas e 49 minutos, 18h49. Um abraço pro meu amigo Perboni, pro Perboni e pra Mari, aquele abraço. Eu quero também cumprimentar meu amigo Adélcio, lá do Bar da Ivete. Boa noite, meu amigo Adélcio. Ele está ligadinho, ligadinho na 106.3 FM e diz que tá acorradinho lá. Todo volume, deixa no 12, Adélcio. Ele está pedindo também a loira do carro branco. Levanta o volume, o Adélcio e a Ivete, aí do Bar da Ivete. Aquele abraço, moçada. E vai para todo o pessoal que está por ali também, curtindo a 106.3 FM.
1: Começamos nós.

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São 18 horas e 55 minutos. 18h55 aqui na 106.3 FM. Boa tarde, boa noite. Que seja boa tarde ou seja boa noite. Mas vai lá pra Marmeleiro, meu amigo Padilha. Boa noite, Padilha. Aquele abraço, meu irmão. Ele que está pedindo, ele está pedindo toalha branca. E vamos oferecer pro Lei. O Lei é cantor, é violeiro, é gaiteiro. Um abraço, Lei. Família Guize, um abraço pra família Guize de Marmeleiro. Pra nega. Pro Kaique, boa noite. Boa noite, Kaique, boa noite, nega. Alberi Machado, boa noite. Ô, Padilha, achou um parente meu aí, Padilha? Um abraço pro Alberi Machado, pro Padilha, pra toda a moçada lá de Marmeleiro, que estão pedindo toalha branca, Gino e Geno.

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1: É, são passando das 19 horas, meus irmãos. Obrigado a todos pela companhia. Fiquem todos com Deus, que o Machado está se retirando. Volta na próxima segunda-feira com o programaço Viola Sertaneja. Agora você vai curtir a Voz do Brasil e fica todos com Deus aí. Nós voltamos na próxima. Valeu, minha gente! Bom final de semana a todos!

0: A linha de crédito é destinada a entregadores ciclistas e motociclistas, motofretistas e mototaxistas, tanto os que trabalham por aplicativos quanto os que têm vínculo formal de emprego. O programa permite financiar um veículo zero quilômetro, como bicicleta elétrica, ciclomotor, motoneta, moto elétrica ou moto flex. A contratação do financiamento continua dependendo da análise de crédito feita pela instituição financeira. O financiamento tem prazo de até 48 meses para pagamento e carência de 2 meses. As operações contam com parte da cobertura do Fundo Garantidor de Operações, o FGO, como destaca o secretário de Desenvolvimento Industrial, Inovação, Comércio e Serviços, o Alice Moreira.
1: A utilização do fundo garantidor vai mitigar o risco de crédito. Então a gente vai ter uma cobertura de 50% da receita e 100% da operação, com o Banco do Brasil e Caixa Econômica operando essas linhas de crédito, assim como outros bancos que se habilitarão ao programa. A taxa de juros para os homens é de 12,5% ao ano. A taxa de juros para as mulheres é de 11,5% ao ano.
0: Aqueles que não se habilitaram ainda podem fazer a solicitação, mas precisam cumprir alguns requisitos. É preciso ter CNH categoria A, estar cadastrado em aplicativo de transporte ou entrega há pelo menos 6 meses, com no mínimo 100 corridas ou entregas feitas, ou trabalhar com carteira assinada há pelo menos 6 meses. Em seguida, o trabalhador deve acessar o endereço movebrasil.sistema.gov.br e fazer a inscrição utilizando a conta Gov. Em até 5 dias úteis, o sistema informa se a solicitação atende aos critérios do programa. Com isso, os trabalhadores com participação confirmada poderão procurar a Caixa Econômica Federal, o Banco do Brasil ou outras instituições financeiras habilitadas para facilitar o crédito. Reportagem Pablo Mudim.
2: Após a divulgação de 2 taxas adicionais impostas pelos Estados Unidos a produtos brasileiros, o governo informou como isso afeta o país.
3: Levantamento feito pelo Ministério do Desenvolvimento, Indústria, Comércio e Serviços apontou que 52,7% das exportações brasileiras para os Estados Unidos não estão alcançadas pelas sobretaxas.
2: Nessa categoria estão, por exemplo, café, carnes, ferro fundido, aeronaves, suco de laranja, frutas, vários produtos químicos e a maior parte das exportações de celulose.
3: De acordo com o Ministério, com base no comércio bilateral de 2024, estima-se que aproximadamente 23,1% das exportações ao país norte-americano estejam sujeitas às novas sobretaxas.
2: Agora é lei. Mulheres poderão usar aerossol de extratos vegetais, conhecido como spray de pimenta, para autodefesa.
3: A norma foi publicada hoje no Diário Oficial.
4: Foi sancionada nesta sexta-feira a lei que autoriza em todo o país a comercialização, a aquisição e a posse de aerossol de extratos vegetais, conhecido como spray de pimenta, para a autodefesa das mulheres. Para comprar o produto, elas terão que cumprir algumas exigências, como ter idade mínima de 18 anos, apresentar documento com foto e o comprovante de residência e declarar que não possui condenação por crime doloso com violência ou grave ameaça. O dispositivo

0: Vivo pode ter capacidade máxima de 50 ml e pode ser usado apenas para repelir agressão injusta, atual ou iminente. Ele é classificado como um instrumento de menor potencial ofensivo e deve ser composto por extratos vegetais regulamentados pela Anvisa. O aerossol deverá ser de uso individual, intransferível e não poderá conter substância letal ou que cause intoxicação permanente. A comercialização será fiscalizada pelo Poder Executivo e os comerciantes deverão manter o registro das vendas por 5 anos e orientar as compradoras sobre o uso correto do equipamento. A nova legislação ainda cria o Programa Nacional de Capacitação em Defesa Pessoal e Uso de Instrumentos de Menor Potencial Ofensivo para Mulheres. A ideia é oferecer orientações sobre legítima defesa e ações de combate à violência doméstica. Raquel Mariano, para a Voz do Brasil.
1: E já estão em vigor novas regras para proteger as mulheres do ambiente digital.
2: O decreto publicado nesta semana estabelece diretrizes para prevenir e combater os crimes cometidos ou facilitados pelo uso de tecnologias, incluindo conteúdos manipulados por inteligência artificial.
1: Confira agora na reportagem de Luana Karen.
3: A violência contra mulheres não conhece limites físicos e cada vez mais as agressões se espalham pelas redes sociais, aplicativos de mensagens e outras plataformas digitais. Para enfrentar esse cenário, entraram em vigor novas regras que reforçam a proteção das mulheres no ambiente digital e estabelecem responsabilidades para as plataformas de internet, como destaca a ministra das Mulheres, Márcia Lopes.
4: Toda vez que uma mulher se sentir ofendida, humilhada, com exposição de conteúdos íntimos não consentidos, ela imediatamente denuncia para a plataforma e a plataforma tem 2 horas para a remoção desses conteúdos. Caso contrário, responderá com multa, com outros tipos de controle pela Agência Nacional de Proteção de Dados do Ministério da Justiça.
3: O decreto define o que é violência contra a mulher em ambiente digital. A norma engloba crimes e outros atos ilícitos praticados com o uso da internet e de tecnologias digitais, que provoquem sofrimento físico, psicológico, sexual, político ou econômico. A delegada-chefe adjunta da Delegacia Especial de Atendimento à Mulher, de Brasília, Mariana Almeida, destaca que grande parte das vítimas são crianças e adolescentes.
5: Muitos desses casos têm acontecido com adolescentes, principalmente ali na faixa iniciando ali dos 10, 11 anos de idade, que é o que, quando a gente acredita que elas passam a ter um acesso ao celular um pouco mais livre, né? E aí a gente vê, infelizmente, esses casos em que essas meninas são cooptadas através desses, até mesmo de chats de jogos, né?
3: Uma das principais mudanças trazidas pelo decreto é a obrigação das plataformas digitais de agir com rapidez. Nos casos de divulgação de imagens ou vídeos íntimos sem autorização, o conteúdo deverá ser retirado do ar em até 2 horas após a notificação. As empresas terão ainda que oferecer canais gratuitos e de fácil acesso para denúncias, acompanhar cada caso e divulgar informações sobre a Central de Atendimento à Mulher, o Ligue 180. A delegada-chefe adjunta Mariana Almeida destaca que muitas vezes, por estar atrás de uma tela, o criminoso acredita que pode sair impune.
5: A internet, ela deixa rastro. Então, nós temos, sim, meios, nós temos mecanismos de, através desses rastros, né, que são deixados ali, é possível, sim, responsabilizar esses agressores que tentam ali se valer desse anonimato para praticar esses crimes contra as mulheres.
3: O decreto também trata de um problema cada vez mais comum, o uso da inteligência artificial para criar imagens ou vídeos falsos de nudez ou conteúdo sexual envolvendo mulheres. As plataformas deverão adotar mecanismos para identificar e bloquear esse tipo de solicitação. Outra novidade é a determinação para reduzir o alcance de ataques coordenados contra mulheres nas redes sociais, especialmente quando envolvem mulheres que exercem funções públicas ou têm grande exposição profissional, como jornalistas. A fiscalização ficará a cargo da Autoridade Nacional de Proteção de Dados. Casos de violência contra a mulher podem ser denunciados pelo Ligue 180, que funciona gratuitamente 24 horas por dia. Violações de direitos humanos também podem ser comunicadas pelo Disque 100. Reportagem Luana Karen.
2: Atualmente, a maior parte dos serviços públicos podem ser encontrados pela internet usando a conta GovBR.
1: Mais de 177 milhões de pessoas usam o GovBR e são mais de 13 mil serviços públicos digitais disponíveis.
2: O repórter Carlos Oliveira fala quais cuidados que temos que ter com a conta. Vamos ouvir.
6: O primeiro cuidado que você precisa ter com a conta GovBR é guardar a sua senha com o mais absoluto sigilo. Nunca compartilhe com ninguém. Tenha o mesmo rigor que você tem com a senha do seu banco. Outra coisa importante é aumentar o nível da sua conta GovBR para ouro, caso ainda não seja. Aí você pode fazer o reconhecimento facial, o que torna a identificação ainda mais segura contra possíveis fraudes. Habilite também a verificação em duas etapas. Com isso, toda vez que você entrar no GovBR, colocar o seu CPF e senha, o aplicativo GovBR vai gerar um código. Só depois que digitar esse código é que você terá acesso à plataforma. A verificação em duas etapas vai funcionar se você tiver a conta GovBR de nível prata ou ouro. Você ainda pode fazer a gestão dos dispositivos que acessam sua conta GovBR. Essa ferramenta permite o monitoramento de quais aparelhos e em que locais a sua conta foi acessada pela última vez. E o histórico da conta GovBR, do mesmo jeito, mostra todos os acessos, além dos atendimentos feitos na plataforma. Mais de 177 milhões de pessoas usam o GovBR e são mais de 13 mil serviços públicos digitais disponíveis. A plataforma abrange serviços federais, estaduais e municipais. Segundo o diretor do Departamento de Identidade Digital da Secretaria de Governo Digital do Ministério da Gestão, Hudson Mesquita, este ambiente do GovBR é seguro.
7: Não há registros de invasões ou de vazamento de dados na plataforma GovBR. O sistema possui diversas tecnologias e processos de monitoramento que garantem a segurança dos ambientes tecnológicos e a privacidade das pessoas.
6: Para saber como aumentar o nível de sua conta, fazer a verificação em duas etapas, habilitar a gestão de dispositivos, ver como baixar o aplicativo GovBR e tirar qualquer dúvida sobre a plataforma, acesse o site gov.br/conta. Também existem unidades de atendimento presencial do GovBR. Para saber se tem uma perto de você, acesse o site gov.br/presencial. Reportagem Carlos Oliveira.
1: Lidar com dinheiro não precisa ser um bicho de sete cabeças e o aprendizado pode começar bem cedo na própria escola.
2: Para ajudar o ensino dentro das salas de aula, as secretarias de educação podem contar com material de apoio do FNDE. Saiba mais com Diego Freitas.
8: Secretarias estaduais e municipais de educação já podem acessar os materiais do projeto Educação Fiscal, Cidadania e Controle Social nas Escolas. Os conteúdos estão disponíveis no portal do Fundo Nacional de Desenvolvimento da Educação, FNDE. Os materiais podem ser utilizados em disciplinas, projetos pedagógicos locais e atividades de educação integral, observadas as definições de cada sistema de ensino. Segundo o Ministério da Educação, a proposta é apoiar o trabalho das redes da educação básica com conteúdos voltados à educação fiscal, ao orçamento público, à transparência e ao controle social. Os recursos pedagógicos e as informações sobre a adesão podem ser consultados na página do projeto, disponível em gov.br/FNDE. A adesão é voluntária. Diego Freitas, para a Voz do Brasil.
1: Termina amanhã, dia 25, o prazo para o envio de contribuições sobre a educação bilíngue de surdos no país.
2: As contribuições serão usadas para consolidar as diretrizes nacionais desta modalidade, para um ensino mais inclusivo e de maior qualidade.
3: Podem participar professores, gestores, profissionais da educação e qualquer cidadão interessado no tema. O professor universitário Emiliano Aquino, que é também
9: pai e sobrinho de surdos, destaca a importância da participação da sociedade em torno deste tema.
10: Essas opiniões da sociedade constituem uma das fontes que ajuda os conselheiros a pensarem e a deliberarem. Isso é absolutamente fundamental para que a modalidade possa ter consequências nos sistemas de ensino, nas escolas.
9: A consulta pública vai embasar a elaboração das diretrizes curriculares nacionais da educação bilíngue de surdos, um norte para estados e municípios na expansão e na consolidação dessa modalidade de ensino. Alguns dos pontos abordados pelo documento são o uso da língua brasileira de sinais nas escolas, o ensino do português escrito como segunda língua, a formação de professores bilíngues e a produção de materiais didáticos específicos para estudantes surdos. Para contribuir, basta acessar a plataforma brasilparticipativo.presidencia.gov.br. Reportagem Thaís Antônio.
1: E você pode aprender inglês e espanhol pela internet na plataforma MEC Idiomas.
2: A ferramenta é voltada à aprendizagem do nível básico ao avançado.
1: Saiba como se inscrever com Thaísa Vitória.
11: Uma plataforma gratuita para estudantes iniciarem ou complementarem o aprendizado em línguas estrangeiras. Esse é o objetivo do MEC Idiomas, que oferece cursos de inglês e espanhol por meio do portal mecidiomas.mec.gov.br ou de aplicativo. Para acessar a ferramenta, é necessário fazer login com uma conta gov.br. O usuário deve escolher o idioma que quer aprender. Em seguida, pode realizar o teste de proficiência disponível, que avalia o grau de conhecimento, ou iniciar diretamente pelo nível básico. Depois, é só começar as aulas, realizar os exercícios propostos e avançar pelas unidades do curso. As aulas são organizadas em 6 níveis de aprendizado. Cada um deles reúne de 4 a 6 módulos, contendo entre 10 e 15 aulas. No total, estão disponíveis cerca de 800 aulas. Ao concluir um nível, o estudante recebe um certificado. Thaísa Vitória para a Voz do Brasil.
2: Férias de julho estão na reta final e o fim de semana promete ser de praias, piscinas, rios e lagos para crianças e adolescentes.
1: Mas, para garantir que a diversão não vire tragédia, a atenção com os pequenos precisa ser redobrada.
2: É amanhã, dia 25 de julho, é o Dia Mundial de Prevenção do Afogamento, uma data que reforça cuidados simples e que podem salvar vidas.
1: E a repórter Graziele Bezerra mostra o que pais e responsáveis devem fazer para proteger a garotada.
12: A babá Cassiane de Freitas aproveitou os últimos dias de férias para levar a filha Ruth Esther, de 8 anos, para brincar e nadar no Lago Paranoá, em Brasília. Mas em nenhum momento da brincadeira desviou a atenção da menina. Era um olho na cria e o outro também.
13: É ter bastante atenção, né? Porque criança cega a gente. Eu tenho muito medo também, por isso que eu deixo ela só no raso mesmo, porque a água é traiçoeira, né?
12: Nadar no lago é uma das brincadeiras preferidas da Ruth, que está sempre atenta para evitar acidentes na água.
14: Eu brinco de peixe, porque eu amo nadar. Eu tomo cuidado para mim não afogar, porque eu sou inteligente.
12: O Davi Lucas, de 13 anos, também aproveitou os últimos dias de férias na água, mas tudo com muita atenção e cuidado.
15: Eu sei nadar, mas não sou aquela pessoa que nada muito bem, e aí de vez em quando eu uso boia, mas como aqui eu estava com meu pai, né, ele estava tendo atenção e me olhando.
12: Dados do Ministério da Saúde apontam que dos cerca de 72 mil afogamentos ocorridos no Brasil entre 2010 e 2023, mais de 13 mil foram de crianças e adolescentes de 0 a 14 anos. Para os pequenos, entre 1 e 4 anos, essa é a segunda maior causa de mortes acidentais no país. E o afogamento em águas naturais, como rios e lagos, foi o mais frequente. Segundo o sargento Flávio Rosa, do Grupo de Operações Aquáticas do Corpo de Bombeiros do Distrito Federal, existem cuidados que precisam ser adotados para evitar que a diversão seja substituída por tragédia.
16: Em afogamento, a gente fala que água no umbigo é sinal de perigo. Uma criança deve estar a um braço de distância do adulto responsável. A responsabilidade sobre a criança é do próprio responsável e não delegar isso jamais. Existe um tipo de boia que é mais eficaz, que é ela que vai no tórax da criança e vai nos braços. Mesmo com equipamento, a criança deve estar sob observação.
12: Para os adultos, o alerta do sargento é: se beber, não mergulhe.
16: Mais de 70% dos afogamentos têm influência da bebida alcoólica. Bebeu, interessante que não entre na água.
12: O Brasil tem uma política nacional de redução da morbimortalidade por acidentes e violências. O plano estabelece diretrizes para prevenir mortes e ferimentos causados por acidentes no país. Entre as diretrizes dessa política está a promoção de práticas e comportamentos seguros e saudáveis para evitar que os afogamentos acabem em morte ou lesões físicas, como explica a médica do Hospital Universitário de Brasília, Thaís Mendonça Barbosa.
17: É importante que a gente determine quem é o guardião da vez, né? Quem que vai cuidar daquelas crianças que estão próximas à água e que essa pessoa tenha atenção total naquilo. Claro que saber nadar diminui o risco, mas a gente tem que lembrar que ele não elimina, né? Brincadeiras na água, essa criança pode engolir a água, ela pode bater a cabeça num salto. Por isso que mesmo crianças que sabem nadar precisam estar sob supervisão e a gente lembrar que tudo acontece em questão de segundos, né?
12: O socorro imediato pode salvar vidas em caso de afogamentos. As ocorrências devem ser comunicadas ao SAMU no 192 ou aos bombeiros no número 193. Reportagem Graziele Bezerra.
2: E hoje, sexta-feira, Luciana, tem dica para o final de semana. Que tal assistir de casa um filme brasileiro?
1: Acho uma ótima ideia, Ellen. E a dica que quem vai dar sou eu. É a plataforma pública de streaming Tela Brasil, que tem mais de 550 opções de produções.
2: É, além de produções infantis, tem alguns indicados ao Oscar, como O Que É Isso, Companheiro? E clássicos como Deus e o Diabo na Terra do Sol, de Glauber Rocha.
18: A produção nacional de cinema está disponível a qualquer pessoa, em qualquer lugar, na palma da mão. É o Tela Brasil, primeira plataforma pública de streaming do audiovisual brasileiro. São filmes premiados, documentários, produções infantis, obras musicais e animações, entre mais de 550 títulos no catálogo. E o acesso é gratuito, basta usar a conta gov.br. A plataforma apresenta ainda filmes brasileiros indicados ao Oscar, entre eles O Quatrilho, de Fábio Barreto, e O Que É Isso, Companheiro, de Bruno Barreto, além de sucessos de bilheteria, como Carandiru, de Hector Babenco, e Olga, de Jaime Monjardim. Também estão disponíveis clássicos do cinema brasileiro, como Deus e o Diabo na Terra do Sol, de Glauber Rocha, e A Hora da Estrela, de Suzana Amaral. Mais de 300 obras oferecem recursos, como legendas descritivas, audiodescrição e tradução em libras. O aplicativo Tela Brasil está disponível para celulares e tablets com sistemas Android e iOS e na versão para computadores no endereço telabrasil.cultura.gov.br. Daniele Popov para A Voz do Brasil.
1: Agências do INSS terão mais de 13 mil vagas de atendimento nesse fim de semana em todas as regiões do país.
2: Os atendimentos serão destinados à realização de perícias médicas e avaliações sociais, etapas obrigatórias para concessão de benefícios.
1: Para ser atendido, o cidadão precisa agendar pelo site ou aplicativo Meu INSS, ou então pelo telefone na central 135.
2: E essas foram as notícias do governo federal.
1: Uma realização da Secretaria de Comunicação Social da Presidência da República.
2: Com produção da empresa Brasil de Comunicação.
1: Fique agora com as notícias do Poder Judiciário e do Congresso Nacional. Boa noite e um bom fim de semana.
2: Boa noite e até segunda-feira.
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21: No Tribunal Constitucional de Portugal, o presidente do STF defende criação de rede de cortes constitucionais em defesa da independência judicial.
22: Para o STJ, é
0: assédio de consumo a visita não solicitada a idosos para oferecer empréstimo consignado.
21: Tribunal Superior do Trabalho apoia a campanha de combate ao tráfico de crianças e adolescentes pela internet.
0: Boa noite, eu sou Marcela Luiz.
21: E eu sou Walter Lima.
0: O presidente do Supremo Tribunal Federal, ministro Edson Fachin, defendeu nesta sexta-feira, em Lisboa, a criação de uma rede de cortes constitucionais da América Latina, do Caribe e da Península Ibérica.
21: A proposta foi apresentada durante uma visita institucional ao Tribunal Constitucional de Portugal, com o objetivo de fortalecer a cooperação entre os tribunais na defesa da democracia, do Estado de Direito e da independência do Judiciário. Marcelo Della Libera.
4: O presidente do Supremo fez um balanço da agenda de sexta-feira em Portugal e destacou os avanços nas relações entre as instituições de justiça dos países de língua portuguesa.
22: Tivemos dois encontros muito produtivos. O primeiro com o Conselho Superior da Magistratura de Portugal, no qual discutimos integrações institucionais muito importantes. O segundo encontro que tivemos foi com o senhor presidente do Tribunal Constitucional Português e nós levamos a ele a nossa preocupação para criar e desenvolver uma rede na comunidade dos países de língua portuguesa de defesa da autonomia e da independência judicial.
4: Durante a agenda, também foi anunciada a primeira edição do curso Justiça 4.0. A formação será realizada em novembro no Supremo Tribunal Federal e reunirá representantes da comunidade dos países de língua portuguesa.
0: Para o STJ, é assédio de consumo a visita domiciliar de correspondentes bancários a aposentados e pensionistas do INSS sem solicitação para oferecer empréstimos consignados.
21: Essa prática é proibida pelo Código de Defesa do Consumidor. Fátima Uchoa.
23: O Ministério Público do Maranhão ajuizou ação civil pública após denúncias de assédio de consumo em Timbiras. A terceira turma do STJ manteve a decisão da Justiça Maranhense que condenou instituições financeiras a não realizarem visitas à casa de idosos para oferecer empréstimos consignados quando o serviço não tiver sido solicitado. Segundo a ministra relatora Nancy Andrighi, considerando a hipervulnerabilidade do idoso, a visita domiciliar não solicitada reduz drasticamente a margem de reflexão, pressionando a aceitação imediata do serviço.
0: Tribunal Superior do Trabalho apoia campanha de combate ao tráfico de crianças e adolescentes pela internet.
21: Este ano, a iniciativa foca na conscientização sobre os riscos das redes sociais. Marla Lacerda.
24: A campanha O Tráfico de Pessoas é Real quer conscientizar pais, mães, professores e sociedade sobre os perigos que sites e redes sociais oferecem. Um alerta sobre conversas aparentemente inocentes em ambientes virtuais, mas que, na verdade, terminam em aliciamento de vítimas. Mais de 3 milhões por ano. A campanha faz parte do projeto Liberdade no Ar, que desde 2022 conta com o apoio da Justiça do Trabalho na divulgação de vídeos e banners de conscientização.
0: Justiça determina que vereador de Joinville, em Santa Catarina, e outro réu removam vídeos ofensivos publicados em redes sociais.
21: A ação foi apresentada pelo Ministério Público Federal, Vanessa Pereira.
25: Segundo a ação, os vídeos publicados por um vereador de Joinville, em Santa Catarina, e por outro réu, contém mensagens discriminatórias e ofensivas contra moradores de comunidades periféricas, migrantes e beneficiários de programas sociais. Com isso, a Justiça Federal em Florianópolis determinou que os réus removam os conteúdos do ar em até 24 horas e que a empresa Meta retire os links das publicações do ar em até 48 horas, sob pena de multa.
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21: Boa noite.
0: E um bom fim de semana.
21: E até segunda-feira.
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3: Eu sou Humberto Pinheiro e estes são os destaques de hoje do Jornal do Senado, que começa agora. Acordo entre Mercosul e União Europeia é destaque da pauta internacional do Senado. Lei garante crédito a empresas afetadas pela crise no comércio externo. Aprovada pelo Senado, lei garante meia entrada na Copa do Mundo Feminina de 2027. Boa noite. O acordo de livre comércio entre o Mercosul e a União Europeia foi o principal destaque da pauta internacional do Senado no primeiro semestre. Após 26 anos de negociações, os senadores aprovaram o acordo provisório de comércio entre os dois blocos. A medida abre caminho para a formação de uma das maiores áreas de livre comércio do mundo, com um mercado de mais de 700 milhões de consumidores. Mais informações com o repórter Pedro Pincer.
5: O texto prevê redução de tarifas para 91% dos produtos importados pelo Mercosul e 95% dos produtos importados pela União Europeia. O acordo criará uma das maiores áreas de livre comércio do mundo, ligando os dois blocos em um mercado de mais de 700 milhões de pessoas. Entre os pontos positivos estão o aumento das exportações agrícolas, maior acesso a equipamentos e maquinários europeus, atração de investimentos e modernização industrial. A senadora Tereza Cristina, do Progressistas de Mato Grosso do Sul, deu mais detalhes sobre o tratado.
6: E o acordo, ele é muito amplo, ele trata de compras governamentais, investimentos, ele trata do setor financeiro, produtos do agro que vão ter acesso ao mercado europeu com alíquotas mais baratas e também o que nós vamos receber de lá. É uma coisa de mão dupla o acordo, não só o que nós exportamos e o que nós vamos importar de lá.
5: Outro acordo de livre comércio considerado importante foi o firmado entre o Mercosul e Singapura. Pelo texto, o país asiático concederá isenção tarifária imediata e integral à totalidade de produtos exportados pelo Mercosul. Já o bloco sul-americano se compromete a eliminar progressivamente, em até 15 anos, as tarifas incidentes sobre 95,8% dos produtos do país asiático, o que corresponde a 90,8% do total do valor atualmente importado. Outros tratados internacionais aprovados dizem respeito à proteção de direitos do consumidor em contratos do Mercosul e projetos de coprodução cinematográfica com a França e com a China.
3: Foi sancionada a lei que cria linhas de crédito para empresas afetadas pelas crises do comércio internacional. A medida prevê até 15 bilhões de reais em financiamentos para exportadores de outros setores da economia. O objetivo é ampliar o acesso ao crédito, preservar a competitividade das empresas brasileiras e reduzir os impactos de instabilidade no mercado externo. Repórter Patrícia Oliveira.
7: A nova lei busca reduzir o impacto do aumento das tarifas sobre produtos brasileiros. Poderão ter acesso ao crédito empresas da indústria, da agropecuária, da pesca, da aquicultura, da mineração e também cooperativas e associações. Os recursos podem ser usados para capital de giro, compra de máquinas e equipamentos e modernização da produção. O presidente da Comissão de Relações Exteriores, senador Nelsinho Trade, do PSD de Mato Grosso do Sul, defende a atuação coordenada das instituições brasileiras.
8: Precisamos entender se os instrumentos criados são suficientes para enfrentar uma situação como essa e, se necessário, discutir aperfeiçoamento, sempre com base em critérios técnicos e na proteção da economia brasileira.
7: O governo prevê que o novo tarifaço vai atingir 18% das exportações brasileiras para os Estados Unidos.
3: A Comissão de Constituição e Justiça aprovou neste ano um pacote de propostas voltadas à eficiência do Poder Judiciário, à modalidade administrativa, à segurança de servidores essenciais e à regulação de direitos civis. Entre as matérias estão o estabelecimento de barreiras contra a sobrecarga processual em tribunais superiores, a tipificação de novos crimes qualificados e o endurecimento das normas contra a lavagem de dinheiro no país. A reportagem é de Bruno Lourenço. isso.
9: A Comissão de Constituição e Justiça votou neste primeiro semestre restrições para o uso de dinheiro em espécie para a compra de imóveis, a autorização para que servidores públicos sejam MEIs e iniciativa que define critérios objetivos para a concessão da assistência judiciária gratuita. Os senadores chancelaram ainda a regulamentação do chamado filtro de relevância para a admissão de recursos especiais direcionados ao Superior Tribunal de Justiça. O relator da matéria, senador Sérgio Moro, do PL do Paraná, enfatizou que o acúmulo de processos nas cortes superiores inviabiliza uma justiça de qualidade.
10: Porque o acesso em demasia aos tribunais superiores, pelo acúmulo de milhares de processos nessas cortes, acaba dificultando a porta de saída. E o cidadão quer ver o final do processo.
9: A CCJ também aprovou no semestre a criminalização do exercício ilegal da medicina veterinária e o projeto que agrava as punições para crimes cometidos contra profissionais das áreas de saúde e de educação no exercício das funções. A comissão estabeleceu ainda regras de custódia compartilhada de animais de estimação em casos de dissolução conjugal, fixou o prazo máximo de 5 anos para regularização e reordenamento de fios aéreos em postes pelas empresas de telefonia e energia e assegurou a equiparação de direitos de agentes indígenas de saúde e de vigilância sanitária aos agentes comunitários.
3: Apesar de reconhecer que o acesso à educação foi ampliado nas últimas décadas, o senador Confúcio Moura, do MDB de Rondônia, lembrou que é preciso garantir permanência dos alunos nas escolas, evitando a evasão e que haja aprendizagem efetiva. Para que isso ocorra, argumentou, é necessário valorizar os professores. Confúcio Moura também destacou que a melhoria da educação depende da continuidade das políticas públicas relacionadas ao setor e da redução das desigualdades entre as regiões do país.
11: Já não se trata apenas de garantir acesso, temos que garantir a permanência do aluno na sala de aula, a aprendizagem efetiva do aluno, a formação que prepare o cidadão para a vida. É aí que está o segredo, o nó da questão.
3: A FIFA começou a receber o cadastro de interessados em comprar ingressos para a Copa do Mundo Feminina de 2027, que será realizada no Brasil. Lei aprovada pelo Congresso Nacional garante o direito à meia entrada para estudantes, idosos, jovens de baixa renda e pessoas com deficiência. O benefício vale para todos os jogos disputados no país e busca ampliar o acesso do público ao maior torneio do futebol feminino. Mais detalhes com Rodrigo Rezende.
13: O cadastro para receber informações sobre a compra dos ingressos para a Copa do Mundo Feminina de 2027 já começou. As informações estão no site fifa.com. A lei com as regras para a Copa de 2027, aprovada pelo Congresso, garante uma carga de ingressos com preços pela metade para estudantes, pessoas com mais de 60 anos e jovens de baixa renda com até 29 anos cadastrados no Cade Único. O senador Romário, do PL do Rio de Janeiro, destaca que o evento de 2027 terá um legado importante e se aproveitará da estrutura construída para a Copa de 2014.
14: Estamos falando de jovens e crianças que certamente irão se inspirar com as atletas e com a festa nos estádios. Estamos falando também do turismo e dos recursos da economia que serão gerados.
13: 8 cidades brasileiras serão sedes da Copa do Mundo em 2027. São elas: Rio de Janeiro, São Paulo, Belo Horizonte, Recife, Fortaleza, Salvador, Brasília e Porto Alegre.
3: Com trabalhos técnicos de João Lira, o Jornal do Senado fica por aqui. Acompanhe agora as notícias do Tribunal de Contas da União e da Câmara dos Deputados. Boa noite e um bom fim de semana.
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26: O Tribunal de Contas da União avaliou a política que busca garantir o acesso da população aos serviços postais em todo o país. O objetivo é assegurar que cartas e encomendas continuem chegando a todos os brasileiros, inclusive em regiões mais distantes. A auditoria apontou que os serviços postais continuam sendo essenciais, principalmente para moradores de áreas rurais e locais de difícil acesso. Nessas regiões, eles também garantem o acesso da população a documentos, medicamentos e outros serviços importantes. O TCU identificou desafios como dificuldades de financiamento, falhas no acompanhamento da qualidade dos serviços e necessidade de melhorar o planejamento. Por isso, o tribunal recomendou medidas para fortalecer a gestão, aumentar a transparência e garantir a continuidade dos serviços em todo o Brasil. Saiba mais em tcu.gov.br.
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12: Câmara aprova atendimento permanente para mulheres vítimas de violência.
16: Comissão limita a autoria de obra artística com uso de inteligência artificial.
12: Projeto prevê medidas para enfrentar os impactos climáticos nas escolas.
16: Plenário pode votar medida que impede fim repentino de jogos eletrônicos.
12: Boa noite. Já pode entrar na pauta de votações do plenário projeto que obriga empresas de jogos eletrônicos a avisarem antes de retirarem o produto do mercado. O repórter Antônio Vital tem os detalhes da proposta.
17: Tem o regime de urgência e pode ser votado no plenário da Câmara, projeto que pretende acabar com um dos principais motivos de queixas de jogadores de videogames, que é a retirada do produto do ar pela empresa desenvolvedora sem que haja um aviso prévio ou até mesmo a chance de manter o game em um servidor próprio, disponível para quem quiser. Hoje, diversos videogames vendidos no mercado, na verdade, não passam de uma licença que dá direito aos compradores a acessarem o conteúdo online, sem que o jogo possa ser baixado no computador. Isso significa que, quando a empresa decide retirar o produto do mercado, os jogadores que pagaram pela licença ficam sem acesso ao game. O projeto que ganhou o regime de urgência foi apresentado pela deputada Jandira Fegali, do PCdoB do Rio de Janeiro, e prevê obrigações para as empresas desenvolvedoras dos jogos. Obriga, por exemplo, que os consumidores sejam avisados com antecedência de 180 dias antes da retirada do produto e determina que os jogos fiquem disponíveis por pelo menos 2 anos antes de serem descontinuados. Os jogadores terão ainda o direito de serem informados se estão comprando um jogo que pode ser baixado no computador ou apenas uma licença para acesso online ao produto. Nesse caso, o fornecedor do jogo terá ainda que disponibilizar uma versão alternativa do jogo sem custos extras ou devolver o dinheiro pago, corrigido, quantia proporcional ao tempo de uso do produto. Segundo a autora do projeto, Jandira Fegali, as medidas foram sugeridas por comunidades de jogadores e complementam as regras do marco legal da indústria de jogos eletrônicos, uma lei aprovada em 2024. Além das obrigações das empresas, a proposta cria um fundo para preservação e fomento dos jogos eletrônicos. Os recursos serão destinados à preservação, catalogação, restauração e disponibilização pública dos jogos nacionais considerados relevantes, o que será feito em parceria com o Instituto do Patrimônio Histórico e Artístico Nacional, o IFAM. O regime de urgência foi aprovado de maneira simbólica pelo plenário. O deputado Kim Kataguiri, do Missão de São Paulo, defendeu as medidas previstas para evitar que o consumidor compre uma licença achando que está adquirindo um jogo, mas ele criticou a criação do fundo.
18: Os jogadores não estão pedindo a criação de um fundo público, os jogadores não estão pedindo que o IFAM faça qualquer regulamentação. A demanda é simplesmente corrigir uma falha de mercado, assimetria de informação. A empresa sabe quando vai encerrar o servidor, a empresa sabe até onde vai manter as suas atividades, mas não esclarece isso para o consumidor. A empresa sabe que não está vendendo o jogo, a empresa sabe que está vendendo licença, mas não deixa isso claro para o consumidor.
17: O projeto proíbe a venda de qualquer jogo eletrônico que não possa ser utilizado pelo consumidor de forma independente após o encerramento do serviço, com exceção daqueles oferecidos por meio de assinatura, e desde que isso esteja claro no contrato. A punição para a empresa que não obedecer às regras é multa que pode ser de 1% do faturamento bruto ou R$500 mil. Com o regime de urgência, o projeto pode ser votado a qualquer momento no plenário da Câmara, sem passar pela análise das comissões permanentes da Casa. Rádio Câmara, de Brasília, Antônio Vital.
22: Previdência.
16: Sérgio Brito, do PSD da Bahia, pede urgência na votação do projeto que regulamenta a aposentadoria especial dos agentes comunitários de saúde e dos agentes de combate às endemias. Ele lembra que a medida beneficia mais de 400 mil profissionais e reconhece o trabalho realizado para melhorar a atenção básica.
27: Esses profissionais estão todos os dias nas ruas, enfrentando sol, chuva, doenças e situações de risco para cuidar da saúde da nossa população. Eles são a porta de entrada do SUS e merecem reconhecimento. O projeto garante uma aposentadoria mais justa, aos 52 anos de idade para os homens e 50 anos para as mulheres, com pelo menos 20 anos de efetivo exercício na função, além de assegurar integralidade e paridade nos benefícios.
12: Sérgio Brito lembra ainda que o texto estabelece regras para os servidores que exerceram parte da carreira em outras atividades. Para ele, a proposta representa um ato de justiça e fortalece o SUS ao valorizar os profissionais responsáveis pela prevenção de doenças e pelo cuidado das famílias.
22: Agricultura.
16: governo federal editou uma medida provisória como parte do acordo com o Congresso e o setor agropecuário para buscar soluções para a dívida agrícola. A repórter Silvia Munhato traz mais informações sobre o texto enviado pelo Executivo.
0: A Câmara analisa a medida provisória que autoriza a criação de linhas de crédito rural para recomposição de dívidas de produtores rurais e cooperativas afetados por eventos climáticos adversos ou pela redução nos preços de comercialização de seus produtos. O texto é fruto de um acordo entre o governo, representantes do setor e parlamentares, anunciado pelo presidente da Câmara dos Deputados, Hugo Mota. O deputado Alceu Moreira, do MDB do Rio Grande do Sul, da Frente Parlamentar da Agropecuária, disse que o setor teve que ceder nas suas reivindicações, mas que o acordo foi bom, porque sinalizou para a criação de um fundo garantidor que poderá reduzir custos de forma mais permanente.
4: Porque o fundo garantidor reduz o risco de quem financia. Se nós tivermos outro problema climático, o fundo garantidor vai conseguir indenizar as lavouras pela perda, o que significa dizer que o seguro agrícola virá logo depois, será muito mais barato, porque ele terá menos risco de indenização pela incidência do prejuízo.
0: Segundo o governo, a medida provisória deverá permitir a renegociação de mais de 100 bilhões de reais em dívidas, com um impacto anual nas contas públicas inferior a 4 bilhões de reais. Para ter acesso aos benefícios, produtores rurais e cooperativas devem ter registrado entre 2019 e 2025 perdas em duas ou mais safras, que resultaram na redução de, no mínimo, 30% da renda bruta esperada. Os encargos financeiros ficarão entre 6% ao ano e 12% ao ano, dependendo do porte do produtor. O prazo de reembolso será de até 8 anos, com carência de 2 anos para o pagamento da primeira parcela do principal. A medida provisória ainda permite que os bancos prorroguem por até 30 dias o vencimento das operações de crédito de produtores que estavam adimplentes até o dia 14 de julho. Da Rádio Câmara de Brasília, Silvia Munhato.
20: Desenvolvimento Regional.
12: Projeto de Hildo Rocha, do MDB do Maranhão, obriga os estados e a União a informarem as câmaras de vereadores sobre a execução de obras e serviços nos municípios. Ele explica que a ideia é ampliar a transparência e permitir que os vereadores acompanhem investimentos feitos com recursos públicos.
21: O governo federal, eles têm executado obras diretamente nos estados e nos municípios. E os estados também. Tem estado que até reforma de praça fazem. Entretanto, os vereadores, eles não têm acesso a essas informações. A União chega lá, o governo federal, através de algum órgão do governo federal, executa a obra e o vereador fica sem saber o que é que está acontecendo ali. Da mesma forma, o governo do estado chega no município, executa a obra e faz o serviço. E os vereadores ficam sem saber.
16: Pelo texto, devem ser repassadas informações como valor da obra, fonte dos recursos, prazos e identificação do órgão executor ou da empresa contratada. Hildo Rocha acrescenta que a medida prevê punição para quem deixar de comunicar as ações ao Legislativo Municipal.
20: Educação.
12: Avança na Câmara projeto que prevê medidas para enfrentar os impactos climáticos nas escolas. A repórter Júlia Lopes traz mais informações sobre a proposta.
22: A Comissão de Educação da Câmara dos Deputados aprovou um projeto que estabelece diretrizes para reduzir os efeitos das mudanças climáticas no ambiente escolar, como ondas de calor e chuvas intensas. A proposta prevê ações de adaptação e educação ambiental nas unidades de ensino, além de medidas para garantir conforto térmico em salas de aulas e áreas comuns. Para a autora do projeto, deputada Sâmia Bonfim, do PSOL de São Paulo, adaptar as estruturas das escolas às mudanças climáticas é fundamental.
23: As escolas, elas precisam estar adaptadas para que o direito à educação seja assegurado, para que os alunos possam aprender e para que os trabalhadores da educação possam trabalhar, porque senão é inviável, é impossível. E aí o projeto propõe iniciativas e diretrizes para que haja mudança da estrutura, da arquitetura, instalação de ar-condicionados, ventiladores, arborização, ou seja, é uma meta mesmo, uma construção de escolas em que a infraestrutura considere as questões climáticas também.
22: No texto proposto pela relatora, deputada Silvia Cristina, do PP de Rondônia, haverá mudanças na Lei de Diretrizes e Bases da Educação para garantir que seja de responsabilidade do poder público realizar instalações escolares adequadas ao clima, de acordo com cada região. Segundo a relatora, não é necessário alterar regras sobre o uso de recursos da educação. Ela explicou que os investimentos para a adaptação das escolas já podem ser feitos com base na legislação atual. Dados do Censo Escolar de 2023 mostram que apenas 3 em cada 10 salas de aula da rede pública têm climatização. Isso significa que cerca de 70% ainda não contam com esse tipo de estrutura. Na rede privada, o índice de salas climatizadas chega a 47%. Ainda segundo o levantamento, cerca de 7.500 escolas não têm acesso à água potável e mais de 3.200 não contam com nenhuma fonte de água. Da Rádio Câmara de Brasília, Júlia Lopes.
16: O projeto que propõe medidas para a redução dos efeitos climáticos nas escolas ainda será analisado pelas comissões de Desenvolvimento Urbano, Finanças e Tributação e Constituição e Justiça.
5: Saúde.
12: A Câmara aprovou e já encaminhou ao Senado o projeto de Jorge Sola, do PT da Bahia, que permite a dispensa de licitação para aquisição pelo SUS de medicamentos da empresa brasileira de hemoderivados e biotecnologia, a Hemobras.
16: O deputado explica que a medida agiliza o acesso aos produtos, reduz entraves administrativos e fortalece a produção nacional. Jorge Sola acrescenta que a proposta garante o abastecimento do SUS e preserva o caráter público da produção desses medicamentos por meio da Hemobras.
6: É bom lembrar que a Hemobras produz hemoderivados a partir do plasma excedente coletado na rede de banco de sangue do SUS. E no Brasil, a nossa Constituição proíbe a comercialização do sangue e de todos os tecidos e órgãos. Então não é possível uma empresa privada produzir hemoderivados no Brasil, porque sangue no Brasil não é mercadoria, sangue não pode gerar lucro. Por isso foi criada a Hemobras e por isso que a dispensa de licitação é extremamente coerente e necessária para o SUS.
5: Cultura.
12: Comissão aprova projeto que limita a autoria de obras com uso de inteligência artificial. A repórter Sofia Peçanha tem os detalhes.
7: A Comissão de Ciência, Tecnologia e Inovação aprovou o projeto que estabelece que apenas pessoas físicas podem ser reconhecidas como autoras de obras literárias, artísticas ou científicas. A proposta, apresentada pelo deputado Jonas Donizete, do PSB de São Paulo, altera a Lei de Direitos Autorais. Na prática, o texto reforça que, mesmo quando há uso de ferramentas de inteligência artificial no processo de criação, a autoria só poderá ser atribuída a um indivíduo humano, independentemente do nível de autonomia da tecnologia utilizada. O relator da proposta na comissão, o deputado Davi Soares, do Podemos de São Paulo, destacou que o uso de inteligência artificial deve ser equiparado a outras ferramentas usadas no processo criativo, como, por exemplo, pincéis e tintas utilizados por um artista plástico.
8: O uso das ferramentas de IA não pode ser considerado de forma diferente do emprego de qualquer outra ferramenta utilizada para a criação de obras, sejam elas físicas, analógicas ou digitais.
7: Segundo o projeto, a inteligência artificial pode ser usada como instrumento, mas não pode ser considerada autora de uma obra. Por exemplo, um escritor que utiliza um programa de IA para ajudar na elaboração de um texto continua sendo autor. Já conteúdos gerados automaticamente, sem participação criativa humana relevante, não terão autoria reconhecida. Na justificativa da proposta, o autor esclarece que a criação intelectual é um ato profundamente humano, que reflete a individualidade, a personalidade e a criatividade do autor. Atributos que sistemas de IA, por mais avançados que sejam, não possuem. O relator, o deputado Davi Soares, ressaltou que a medida pretende proteger os criadores e evitar impactos no mercado cultural, como a produção em massa de conteúdos automatizados e a concentração no setor devido ao rápido avanço tecnológico.
8: Entretanto, a velocidade da evolução desses sistemas, a massificação do uso, exige uma resposta legislativa mais rápida, sob pena de estar sendo criada uma insegurança no ambiente de trabalho de artistas para os negócios de editores.
7: Agora, o projeto que assegura a humanos os direitos autorais de obras produzidas com o uso de inteligência artificial segue para análise na Comissão de Cultura. Da Rádio Câmara de Brasília, Sofia Peçanha.
5: Justiça.
16: Paulo Soares, do Podemos de São Paulo, apresentou o projeto de lei que cria o crime de corrupção sistêmica na legislação brasileira. O texto prevê punições para agentes públicos envolvidos em esquemas ilegais de desvio de recursos do contribuinte.
19: É fundamental que a gente possa
9: penalizar, criminalizar o que eu chamo de corrupção sistêmica, ou seja, incluir no Código Penal um dispositivo que possa colocar na cadeia para valer, desde o político, aquele com o mandato, até o seu assessor, que tenha participado de alguma maneira dos esquemas de corrupção. Ou seja, é o interlocutor que foi chamar um prefeito, um vereador, uma empresa terceirizada para fazer parte da esquema. Todos os agentes envolvidos nos esquemas de corrupção precisam ser penalizados e com cadeia. Inclusive, prevê penas pesadas, mais de 20 anos de prisão, no caso, por exemplo, de políticos com mandato.
12: Paulo Soares explica que o projeto amplia a responsabilização de todos os envolvidos em esquemas de corrupção e prevê penas mais rigorosas para esses crimes. Ele afirma que a proposta fortalece o combate à corrupção e aumenta a transparência na administração pública.
10: Segurança Pública.
16: A Câmara aprovou a oferta de canais de atendimento permanentes para mulheres vítimas de violência. A repórter Paula Bittar acompanhou a votação.
0: A Comissão de Constituição e Justiça da Câmara aprovou um projeto que determina a oferta permanente e gratuita de canais telefônicos e virtuais de atendimento para mulheres em situação de violência doméstica e familiar. O texto aprovado prevê que esses canais funcionem 24 horas por dia, todos os dias da semana, com profissionais capacitados para receber notícias de infrações penais, orientar as vítimas e encaminhá-las à rede de apoio. A proposta também estabelece que deverão ser elaborados relatórios mensais a partir dos dados coletados para subsidiar políticas públicas. A relatora do projeto na comissão, deputada Lídice da Mata, do PSB da Bahia, comentou a importância de reforçar a legislação de combate à violência contra mulheres.
11: Muitas vezes o primeiro pedido de ajuda acontece por telefone ou pela internet. Garantir que esses canais funcionem 24 horas por dia, todos os dias, de forma ininterrupta, faz com que a garantia, a proteção à mulher, ela possa ser efetiva. Que esses profissionais que funcionam nesses serviços sejam profissionais capacitados, significa ampliar o acesso à proteção e salvar vidas. Fortalecer a Lei Maria da Penha é reafirmar que o Estado não pode tolerar nenhuma forma de violência contra a mulher.
0: A proposta que determina a oferta permanente e gratuita de canais telefônicos e virtuais de atendimento para mulheres em situação de violência doméstica e familiar já pode seguir para o Senado, a menos que haja recurso para análise pelo plenário da Câmara. Da Rádio Câmara, de Brasília, Paula Bittar.
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0: 8 e 3.
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1: Oito e trinta e nove.

0: Vamos embora, velho.
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